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6: 12:38.

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8: 1 hora e 19 minutos.

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6: 1 hora e 58 minutos.

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6: 2 horas e 34 minutos.

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8: 3 horas e 8 minutos.

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2: 3 horas e 47 minutos.

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2: 4 horas e 18 minutos.

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8: 4 horas e 57 minutos.

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7: Oito horas e 13 minutos.
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9: O STF, Supremo Tribunal Federal, tenta há mais de um mês, sem sucesso, intimar o deputado Mário Frias, do PL de São Paulo, para explicar a emenda destinada a uma organização não governamental ligada à empresa que produz o filme que relata a vida do ex-presidente Jair Bolsonaro. A deputada federal Tabata Amaral, do PSB de São Paulo, acionou o Supremo para que o repasse da verba fosse investigado dentro da ação relatada pelo ministro Flávio Dino, que apura o mau uso de verbas parlamentares.
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9: Ao anunciar subvenção para gasolina, o governo buscou se antecipar a um vindouro reajuste nos preços da Petrobras, observam analistas ouvidos pela reportagem. A eficiência da medida fica, portanto, à mercê do movimento que será tomado pela estatal.
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9: Cosan tenta prejuízo de 1,58 bilhão de reais no primeiro trimestre de 2026. A receita totalizou 9,02 bilhões no período, uma queda de 7%. A Cosan registrou um prejuízo líquido consolidado de 1,58 bilhão de reais no primeiro trimestre de 2026. No mesmo recorde do ano anterior, o prejuízo foi de 1,78 bilhão de reais. A variação positiva é motivada por uma melhor performance de portfólio e pré-pagamentos de dívidas executadas no trimestre.
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7: Oito horas e 31 minutos.
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9: Ministro da Agricultura vai à China discutir pautas sanitárias e comerciais. O ministro André de Paula participa da feira em Xangai e terá reuniões com autoridades chinesas para discutir comércio e ampliação de mercado para produtos no Brasil. O ministro da Agricultura e Pecuária, André de Paula, cumprirá missão oficial na China entre os dias 17 e 21 de maio para tratar de pautas sanitárias e também fitossanitárias do agronegócio brasileiro e buscar avançar nas renegociações, aliás, nas negociações comerciais entre os dois países.
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9: Bastidores. Zé da Silva afirma que Três Graças é sobretudo uma novela que confirmou que o gênero continua forte e vivo. O autor, que divide a criação da trama com Agnaldo Silva e Virgílio Silva, faz um balanço exclusivo do trabalho que termina hoje, dia 15. Ele fala, inclusive, sobre a sintonia dos bastidores, o desafio de escrever mais de 6.500 páginas e a repercussão dos vilões amados pelo público e o fenômeno de Louquinha, casal formado por Lorena e Juquinha. Para o novelista, o sucesso da história de Gerluce não nasceu por acaso. Ele atribuiu a resposta na audiência à combinação entre sua história pelo apelo popular, personagens reconhecíveis e a simbiose entre texto, direção e elenco.
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9: Bastidores! Márcia Sensitiva é internada após contrair vírus respiratório, pode até matar. A médium Márcia Sensitiva foi internada na unidade semi-intensiva do hospital em São Paulo após contrair um vírus respiratório. Por meio de um vídeo, ela desabafou sobre seu estado de saúde e fez um alerta: tome muito cuidado, pois dizem que esse vírus pode até matar. A situação foi compartilhada pela astróloga em seu perfil do Instagram ontem, quinta-feira, dia 14.

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2: Oito horas e 49 minutos.
3: Bastidores. Porchat tira sarro de projeto que quer transformá-lo em persona non grata. O humorista e apresentador Fábio Porchat debochou ontem, quinta-feira, dia 14, do projeto de lei que proíbe declará-lo persona non grata no estado do Rio de Janeiro. A proposta foi aprovada pela CCJ, Comissão de Constituição e Justiça da Alerge, Assembleia Legislativa do Rio de Janeiro, e seguirá para a votação em plenário.
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3: Bastidores! O ator Marcos Oliveira, o eterno beiçola de A Grande Família, recebeu alta após passar por uma cirurgia de hérnia de disco. Ele deve deixar o Hospital São Francisco, no Rio de Janeiro, nos próximos dias. A atualização sobre o estado de saúde do artista de 70 anos foi divulgada pela própria Rose por perfil oficial dele no Instagram ontem, quinta-feira, dia 14.
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6: A previsão do tempo para a região centro-oeste nesta sexta-feira mostra chuvas em Mato Grosso, Mato Grosso do Sul e Sul Goiano. No norte, nordeste e centro-sul mato-grossense e ainda Pantanais e sudoeste de Mato Grosso do Sul, as chuvas são fortes e acompanhadas por trovoadas isoladas. Nas demais regiões de Goiás e no Distrito Federal, variação entre muitas e poucas nuvens. Entre as capitais, a temperatura mínima prevista é de 16 graus em Brasília. Já a máxima pode chegar a 34 graus em Cuiabá. A umidade relativa do ar varia entre 30% e 95%. As informações são do Instituto Nacional de Meteorologia. Sophie Stein, o tempo e a temperatura.

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5: Nove horas e 8 minutos.
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7: A previsão do tempo para a região Nordeste nesta sexta-feira indica chuvas que podem se tornar pancadas no Maranhão, Piauí, Ceará e Rio Grande do Norte. Chuvas isoladas são esperadas no litoral da Bahia, Paraíba, Agreste, Mata Pernambucana e Metropolitana de Recife. O mesmo acontece nas micro-regiões sergipanas de Boquim e Estância e em Maragogi, em Alagoas. Nas demais regiões da Bahia, Pernambuco, Sergipe e Alagoas, variação entre muitas e poucas nuvens. Entre as capitais, a temperatura mínima prevista é de 22 graus em Maceió e São Luís. Já a máxima pode chegar a 31 graus em Teresina. A umidade relativa do ar varia entre 50% e 98%. As informações são do Instituto Nacional de Meteorologia. Sophie Stein, o tempo e a temperatura.
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7: A previsão do tempo para a região norte nesta sexta-feira indica pancadas de chuva que podem ser acompanhadas por trovoadas isoladas em todos os estados nortistas. Chuvas ficam amenas nas micro-regiões de Rio Formoso, Gurupi e Dianópolis, em Tocantins. Entre as capitais, a temperatura mínima prevista é de 22 graus em Rio Branco. A máxima pode chegar a 33 graus em Belém. A umidade relativa do ar varia entre 60% e 98%. As informações são do Instituto Nacional de Meteorologia. Sophie Stein, o tempo e a temperatura.
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7: A previsão do tempo para a região sudeste nesta sexta-feira é de chuvas isoladas em todo o estado de São Paulo, Triângulo Mineiro, Alto Paranaíba e Zona da Mata, em Minas Gerais, e sul Espírito Santista. No Rio de Janeiro, são esperadas pancadas de chuvas acompanhadas por trovoadas isoladas. Nas demais regiões de Minas Gerais e Espírito Santo, variação entre muitas e poucas nuvens. Entre as capitais, mínima de 13 graus em São Paulo. A máxima deve chegar a 32 graus em Vitória. A umidade relativa do ar varia entre 40% e 100%. As informações são do Instituto Nacional de Meteorologia. Sophie Stein, o tempo e a temperatura.

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1: Nove horas e 28 minutos.
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3: A previsão do tempo para a região sul nesta sexta-feira apresenta chuvas isoladas em todo o estado do Paraná e na micro-região de Joinville, em Santa Catarina. Nas demais regiões de Santa Catarina, variação entre muitas e poucas nuvens. Já no Rio Grande do Sul, céu claro e sem previsão de chuvas. Entre as capitais, a temperatura mínima prevista é de 9 graus em Porto Alegre. Já a máxima pode chegar até 19 graus em Florianópolis. A umidade relativa do ar varia entre 45% e 100%. As informações são do Instituto Nacional de Meteorologia. Sophie Stein, o tempo e a temperatura.
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5: O ministro da Integração e do Desenvolvimento Regional, Valdez Góes, visitou nesta quarta-feira, 13 de maio, a nascente histórica do Rio São Francisco, em Minas Gerais. Durante a agenda da iniciativa Caminho das Águas, a comitiva do governo federal visitou obras de pavimentação da estrada de acesso à nascente do rio no Parque Nacional da Serra da Canastra, em São Roque de Minas. Acompanhado de autoridades locais e parlamentares, Valdez Góes conferiu o andamento das intervenções e ressaltou a importância de melhorar a trafegabilidade e fortalecer o turismo sustentável na região.
6: Uma obra complexa para fazer. Vocês sabem como era a estrada e qual é a caixa que ela está ficando, qual o trabalho que está sendo feito de proteção das encostas, distâncias bastante prolongadas de proteção de encosta, de drenagens, de preparação do solo e subsolo para receber essa obra, para depois não ter ela comprometida no futuro. Então, é uma obra complexa. Uma obra que está garantindo 100% dos recursos, que está sendo executado com muita responsabilidade, a empresa está fazendo um grande trabalho, e que vai criar um impacto social, econômico, cultural, enfim, para a região aqui de São Roque e também de todos aqueles brasileiros e não brasileiros que visitam, potencializando ainda mais a geração de oportunidades.
5: A agenda incluiu uma visita à nascente histórica do Rio São Francisco, que tem papel fundamental para a segurança hídrica no semiárido brasileiro. No local, Valdez Góes destacou a importância da preservação ambiental.
6: Hoje são mais de 30 milhões de pessoas que são beneficiadas com as águas de São Francisco, que se não tem esse projeto, estava indo tudo para o mar. Tudo para o mar. Certo? Mas tendo o projeto, cria consciência. É com o projeto da transposição que está sendo feita a revitalização aqui na nascente, que tem centenas de projetos de revitalização acontecendo em todo o seu percurso, que depois virão também desassoreamento. E assim como no Parnaíba, o São Francisco poderá sonhar, quem sabe, lá no futuro com navegabilidade. Não só ter mais água, ter mais vida nessas fontes, mas também ter mais negócios e oportunidades.
5: Após a visita técnica, a programação seguiu com cerimônia de anúncios e assinaturas de ações voltadas à revitalização hidroambiental, segurança hídrica e recuperação de bacias nas regiões do São Francisco e Parnaíba. Entre as medidas, está a retomada do sistema de esgotamento sanitário de Malhada, na Bahia. Para saber mais sobre as ações do governo federal em integração e desenvolvimento regional, acesse mdr.gov.br. Reportagem, Júlia Luqueta.
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7: O índice da Bolsa de Valores brasileira, o Ibovespa, fechou o último pregão cotado aos 177.098 pontos. No ambiente externo, dados de inflação nos Estados Unidos ainda pressionam os mercados. O índice de preços ao produtor, o PPI, daquele país, foi registrado acima do esperado. O resultado foi obtido um dia depois de números de inflação ao consumidor também superarem as expectativas. Entre as ações com maiores altas estão as da TC, com elevação de 39,49%. Já entre as maiores quedas estão ações da Cruzeiro do Sul Educacional, com recuo de 13,81%. O volume total negociado na B3 foi superior a 66 bilhões de reais em meio a quase 5 milhões de negócios. Os dados da Bolsa podem ser consultados no site da B3. Reportagem Marquesan Araújo.
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7: Nove horas e 48 minutos.
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9: O dólar encerrou a última sessão cotado a R$ 5,00 após alta de 2,27%. O patamar foi atingido em meio à atenção dos investidores ao encontro entre o presidente dos Estados Unidos, Donald Trump, e o líder chinês Xi Jinping em Pequim. A reunião diminui as atenções acerca da guerra no Oriente Médio e ajuda a manter o petróleo em estabilidade. O resultado foi registrado em meio ao avanço dos contratos futuros de petróleo, além da divulgação dos índices de inflação nos Estados Unidos e também no Brasil. O euro, por sua vez, encerrou o pregão cotado em torno de R$ 5,88. Os dados são da investing.com. Reportagem Marquesan Araújo.
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9: O valor da saca de 60 quilos da soja abre esta quinta-feira, dia 14, em alta no interior do Paraná e no litoral do estado em Paranaguá. Na primeira região, o grão registra valorização de 0,59% e é negociada a R$ 123,54. Na segunda, a mercadoria tem alta de 0,79% e é cotada a R$ 130,55. O preço do trigo, por sua vez, registra elevação de 0,25% no Paraná e salto de 0,04% no Rio Grande do Sul. No primeiro estado, a tonelada é vendida a R$ 1.352,41, enquanto no segundo é comercializada a R$ 1.295,10. Os valores são do CPEA. Reportagem Marquesan Araújo.
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11: Dia Internacional da Família. Esta data, instituída pela ONU, também é celebrada em 15 de maio.
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5: Dez horas e 6 minutos.
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7: Dia 15 de maio de 1756. Início da Guerra dos Sete Anos. O Reino Unido declarou guerra à França.
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9: O STF, Supremo Tribunal Federal, tenta há mais de um mês, sem sucesso, intimar o deputado Mário Frias, do PL de São Paulo, para explicar a emenda destinada a uma organização não governamental ligada à empresa que produz o filme que relata a vida do ex-presidente Jair Bolsonaro. A deputada federal Tabata Amaral, do PSB de São Paulo, acionou o Supremo para que o repasse da verba fosse investigado dentro da ação relatada pelo ministro Flávio Dino, que apura o mau uso de verbas parlamentares.
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9: Ao anunciar subvenção para gasolina, o governo buscou se antecipar a um vindouro reajuste nos preços da Petrobras, observam analistas ouvidos pela reportagem. A eficiência da medida fica, portanto, à mercê do movimento que será tomado pela estatal.
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8: Dez horas e 22 minutos.
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10: Cosan tenta prejuízo de 1,58 bilhão de reais no primeiro trimestre de 2026. A receita totalizou 9,02 bilhões no período, uma queda de 7%. A Cosan registrou um prejuízo líquido consolidado de 1,58 bilhão de reais no primeiro trimestre de 2026. No mesmo recorde do ano anterior, o prejuízo foi de 1,78 bilhão de reais. A variação positiva é motivada por uma melhor performance de portfólio e pré-pagamentos de dívidas executadas no trimestre.
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10: Ministro da Agricultura vai à China discutir pautas sanitárias e comerciais. O ministro André de Paula participa da feira em Xangai e terá reuniões com autoridades chinesas para discutir comércio e ampliação de mercado para produtos no Brasil. O ministro da Agricultura e Pecuária, André de Paula, cumprirá missão oficial na China entre os dias 17 e 21 de maio para tratar de pautas sanitárias e também fitossanitárias do agronegócio brasileiro e buscar avançar nas negociações comerciais entre os dois países.
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10: 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Zé da Silva afirma que Três Graças é sobretudo uma novela que confirmou que o gênero continua forte e vivo. O autor, que divide a criação da trama com Agnaldo Silva e Virgílio Silva, faz um balanço exclusivo do trabalho que termina hoje, dia 15. Ele fala, inclusive, sobre a sintonia dos bastidores, o desafio de escrever mais de 6.500 páginas e a repercussão dos vilões amados pelo público e o fenômeno de Louquinha, casal formado por Lorena e Juquinha. Para o novelista, o sucesso da história de Gerluce não nasceu por acaso. Ele atribuiu a resposta na audiência à combinação entre sua história pelo apelo popular, personagens reconhecíveis e a simbiose entre texto, direção e elenco.
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1: Dez horas e 38 minutos.
2: 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Márcia Sensitiva é internada após contrair vírus respiratório, pode até matar. A médium Márcia Sensitiva foi internada na unidade semi-intensiva do hospital em São Paulo após contrair um vírus respiratório. Por meio de um vídeo, ela desabafou sobre seu estado de saúde e fez um alerta: tomem muito cuidado, pois dizem que esse vírus pode até matar. A situação foi compartilhada pela astróloga em seu perfil do Instagram ontem, quinta-feira, dia 14.
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2: Porchat tira sarro de projeto que quer transformá-lo em persona non grata. O humorista e apresentador Fábio Porchat debochou ontem, quinta-feira, dia 14, do projeto de lei que proíbe declará-lo persona non grata no estado do Rio de Janeiro. A proposta foi aprovada pela CCJ, Comissão de Constituição e Justiça da Alerge, Assembleia Legislativa do Rio de Janeiro, e seguirá para a votação em plenário.
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2: 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O ator Marcos Oliveira, o eterno beiçola de A Grande Família, recebeu alta após passar por uma cirurgia de hérnia de disco. Ele deve deixar o Hospital São Francisco, no Rio de Janeiro, nos próximos dias. A atualização sobre o estado de saúde do artista de 70 anos foi divulgada pela própria Rose por perfil oficial dele no Instagram ontem, quinta-feira, dia 14.

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8: Dez horas e 55 minutos.
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10: A previsão do tempo para a região centro-oeste nesta sexta-feira mostra chuvas em Mato Grosso, Mato Grosso do Sul e Sul Goiano. No norte, nordeste e centro-sul mato-grossense e ainda Pantanais e sudoeste de Mato Grosso do Sul, as chuvas são fortes e acompanhadas por trovoadas isoladas. Nas demais regiões de Goiás e no Distrito Federal, variação entre muitas e poucas nuvens. Entre as capitais, a temperatura mínima prevista é de 16 graus em Brasília. Já a máxima pode chegar a 34 graus em Cuiabá. A umidade relativa do ar varia entre 30% e 95%. As informações são do Instituto Nacional de Meteorologia. Sophie Stein, o tempo e a temperatura.
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10: A previsão do tempo para a região Nordeste nesta sexta-feira indica chuvas que podem se tornar pancadas no Maranhão, Piauí, Ceará e Rio Grande do Norte. Chuvas isoladas são esperadas no litoral da Bahia, Paraíba, Agreste, Mata Pernambucana e Metropolitana de Recife. O mesmo acontece nas micro-regiões sergipanas de Boquim e Estância e em Maragogi, em Alagoas. Nas demais regiões da Bahia, Pernambuco, Sergipe e Alagoas, variação entre muitas e poucas nuvens. Entre as capitais, a temperatura mínima prevista é de 22 graus em Maceió e São Luís. Já a máxima pode chegar a 31 graus em Teresina. A umidade relativa do ar varia entre 50% e 98%. As informações são do Instituto Nacional de Meteorologia. Sophie Stein, o tempo e a temperatura.
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10: A previsão do tempo para a região norte nesta sexta-feira indica pancadas de chuva que podem ser acompanhadas por trovoadas isoladas em todos os estados nortistas. Chuvas ficam amenas nas micro-regiões de Rio Formoso, Gurupi e Dianópolis, em Tocantins. Entre as capitais, a temperatura mínima prevista é de 22 graus em Rio Branco. A máxima pode chegar a 33 graus em Belém. A umidade relativa do ar varia entre 60% e 98%. As informações são do Instituto Nacional de Meteorologia. Sophie Stein, o tempo e a temperatura.

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1: Horas e 14 minutos.
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3: A previsão do tempo para a região sudeste nesta sexta-feira é de chuvas isoladas em todo o estado de São Paulo, Triângulo Mineiro, Alto Paranaíba e Zona da Mata, em Minas Gerais, e Sul Espírito Santista. No Rio de Janeiro, são esperadas pancadas de chuvas acompanhadas por trovoadas isoladas. Nas demais regiões de Minas Gerais e Espírito Santo, variação entre muitas e poucas nuvens. Entre as capitais, mínima de 13 graus em São Paulo. A máxima deve chegar a 32 graus em Vitória. A umidade relativa do ar varia entre 40% e 100%. As informações são do Instituto Nacional de Meteorologia. Sophie Stein, o tempo e a temperatura.
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3: A previsão do tempo para a região sul nesta sexta-feira apresenta chuvas isoladas em todo o estado do Paraná e na micro-região de Joinville, em Santa Catarina. Nas demais regiões de Santa Catarina, variação entre muitas e poucas nuvens. Já no Rio Grande do Sul, céu claro e sem previsão de chuvas. Entre as capitais, a temperatura mínima prevista é de 9 graus em Porto Alegre. Já a máxima pode chegar até 19 graus em Florianópolis. A umidade relativa do ar varia entre 45% e 100%. As informações são do Instituto Nacional de Meteorologia. Sophie Stein, o tempo e a temperatura.
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5: O ministro da Integração e do Desenvolvimento Regional, Valdez Góes, visitou nesta quarta-feira, 13 de maio, a nascente histórica do Rio São Francisco, em Minas Gerais. Durante a agenda da iniciativa Caminho das Águas, a comitiva do governo federal visitou obras de pavimentação da estrada de acesso à nascente do rio no Parque Nacional da Serra da Canastra, em São Roque de Minas. Acompanhado de autoridades locais e parlamentares, Valdez Góes conferiu o andamento das intervenções e ressaltou a importância de melhorar a trafegabilidade e fortalecer o turismo sustentável na região.
6: Uma obra complexa para fazer. Vocês sabem como era a estrada e qual é a caixa que ela está ficando, qual o trabalho que está sendo feito de proteção das encostas, distâncias bastante prolongadas de proteção de encosta, de drenagens, de preparação do solo e subsolo para receber essa obra, para depois não ter ela comprometida no futuro. Então, é uma obra complexa. Uma obra que está garantindo 100% dos recursos, que está sendo executado com muita responsabilidade, a empresa está fazendo um grande trabalho, e que vai criar um impacto social, econômico, cultural, enfim, para a região aqui de São Roque e também de todos aqueles brasileiros e não brasileiros que visitam, potencializando ainda mais a geração de oportunidades.
5: A agenda incluiu uma visita à nascente histórica do Rio São Francisco, que tem papel fundamental para a segurança hídrica no semiárido brasileiro. No local, Valdez Góes destacou a importância da preservação ambiental.
6: Hoje são mais de 30 milhões de pessoas que são beneficiadas com as águas de São Francisco, que se não tem esse projeto, estava indo tudo para o mar. Tudo para o mar. Certo? Mas tendo o projeto, cria consciência. É com o projeto da transposição que está sendo feita a revitalização aqui na nascente, que tem centenas de projetos de revitalização acontecendo em todo o seu percurso, que depois virão também desassoreamento. E assim como no Parnaíba, o São Francisco poderá sonhar, quem sabe, lá no futuro com navegabilidade. Não só ter mais água, ter mais vida nessas fontes, mas também ter mais negócios e oportunidades.
5: Após a visita técnica, a programação seguiu com cerimônia de anúncios e assinaturas de ações voltadas à revitalização hidroambiental, segurança hídrica e recuperação de bacias nas regiões do São Francisco e Parnaíba. Entre as medidas, está a retomada do sistema de esgotamento sanitário de Malhada, na Bahia. Para saber mais sobre as ações do governo federal em integração e desenvolvimento regional, acesse mdr.gov.br. Reportagem, Julian Luqueta.
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5: Horas e 39 minutos.
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7: O índice da Bolsa de Valores brasileira, o Ibovespa, fechou o último pregão cotado aos 177.098 pontos. No ambiente externo, dados de inflação nos Estados Unidos ainda pressionam os mercados. O índice de preços ao produtor, o PPI, daquele país, foi registrado acima do esperado. O resultado foi obtido um dia depois de números de inflação ao consumidor também superarem as expectativas. Entre as ações com maiores altas estão as da TC, com elevação de 39,49%. Já entre as maiores quedas estão ações da Cruzeiro do Sul Educacional, com recuo de 13,81%. O volume total negociado na B3 foi superior a 66 bilhões de reais em meio a quase 5 milhões de negócios. Os dados da Bolsa podem ser consultados no site da B3. Reportagem Marquesan Araújo.
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7: O dólar encerrou a última sessão cotado a R$ 5,00 após alta de 2,27%. O patamar foi atingido em meio à atenção dos investidores ao encontro entre o presidente dos Estados Unidos, Donald Trump, e o líder chinês Xi Jinping em Pequim. A reunião diminui as atenções acerca da guerra no Oriente Médio e ajuda a manter o petróleo em estabilidade. O resultado foi registrado em meio ao avanço dos contratos futuros de petróleo, além da divulgação dos índices de inflação nos Estados Unidos e também no Brasil. O euro, por sua vez, encerrou o pregão cotado em torno de R$ 5,88. Os dados são da investing.com. Reportagem Marquesan Araújo.
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0: 0,59% e é negociada a R$ 123,54. Na segunda, a mercadoria tem alta de 0,79% e é cotada a R$ 130,55. O preço do trigo, por sua vez, registra elevação de 0,25% no Paraná e salto de 0,04% no Rio Grande do Sul. No primeiro estado, a tonelada é vendida a R$ 1.352,41, enquanto no segundo é comercializada a R$ 1.295,10. Os valores são do CEPEA. Reportagem Marquesan Araújo.
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1: Horas e 58 minutos.
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3: Dia Internacional da Família. Esta data, instituída pela ONU, também é celebrada em 15 de maio.
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3: Dia 15 de maio de 1756. Início da Guerra dos Sete Anos. O Reino Unido declarou guerra à França.
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5: O STF, Supremo Tribunal Federal, tenta há mais de um mês, sem sucesso, intimar o deputado Mário Frias, do PL de São Paulo, para explicar a emenda destinada a uma organização não governamental ligada à empresa que produz o filme que relata a vida do ex-presidente Jair Bolsonaro. A deputada federal Tabata Amaral, do PSB de São Paulo, acionou o Supremo para que o repasse da verba fosse investigado dentro da ação relatada pelo ministro Flávio Dino, que apura o mau uso de verbas parlamentares.
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0: 11:17.
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Alô, rádio? Alô? Agora sim. Obrigado pela audiência, obrigado pela preferência, obrigado pela paciência. Eita, meu Deus, eita, Windows. Atualiza, tem que mexer nos microfones aqui, menino. Que diacho é esse, menino? Oxe, meu filho, tá trem, tá doido, tá esquisito, meu filho, mas tudo bem. Tá maravilha. Rapaz, sexto, que bacana. Eu tava vendo agora há pouco, o Celso me ligou. E ele tava mostrando a biografia de Rongueles, também conhecido como Evangelho Papatanárcio. Inclusive, tem até um disco dele que ele assinou com o nome dele, né? Evangelho Papatanárcio. Papatanárcios. Mas é muito interessante a biografia do Rongueles. Gente, então é o seguinte, muito obrigado. Estamos chegando para mais um evento, para mais um momento de alegria, para mais um momento de descontração. Eu sou Jaime Alfa, Joaquim de Souza, diretamente da Itaipé, a minha mais bela e querida Minas Nordestes Gerais. Eita, meu Deus do céu! A galera Itaoro, como eu costumava chamar, participava dos festivais Canta Brás, Canta Itaipé. E revelou artistas, né? Inclusive, até alguns deles chegaram a gravar um DVD um tempo atrás, os meus amigos, Aloísio e Armando, né? Toca o violão, toca muito bem violão pop, né? Violão pop, toca muito bem. Aliás, a família é toda de músico, né? O Lindomar, meu grande amigo de infância, Lindomar Amaral, né? O que tem de pequeno, mas tem de grandeza na voz. A turma da família do Seudão, só tinha uma banda de cover da Legião Urbana, tocava muita coisa da Legião Urbana. O Marcão, o Joãozinho, baixista lá, o Saturnino, conhecido como Totô, filho da Dona Hilda. Né? O Toninho da família Carpina, né? Da Custódio Carpina, da família de gente bastante influente lá na cultura, né? Pessoal do grupo de jovens que eu frequentava, a Ilsa, a Soraya, a Sandra, a Solange, né? E para mim é uma honra falar desse pessoal, uma vez que amanhã eu completo mais uma etapa de vida. Eu acho que engraçado que eles prepararam uma surpresa para mim, eu estava até desajeitado. Chegaram lá em casa, levaram violão, cantaram, me parabenizaram. Foi uma festa. Eu perdi o troféu, fiquei em terceiro lugar, mas ganhei um troféu maior ainda, que foi a amizade daquele povo. Foi, de uma certa forma, se hoje eu estou aqui, eu devo isso a eles. Eu agradeço muito meu grande irmão, amigo Paulo Ramayana, um dos caras e pessoas assim que a gente admira, que a gente gosta. Grande, né? Pessoas grandes mesmo. Indiretamente, meu amigo Roberval, conhecido como Robson, que me deu muita força. E a gente fica feliz demais, a gente fica feliz demais. Eu estou passando por um momento de renascimento. E eu vou dizer para você que esse ano eu quase não tive inferno astral. Geralmente, quando a gente passa por esse processo de mudança de idade, de uma idade, quem é esotérico sabe disso, é chamado inferno astral. Esse inferno astral, geralmente, ele termina, acho que é um mês depois que você faz aniversário. Esse ano, por incrível que pareça, foi bem tranquilo, meu inferno astral foi bem tranquilo.
Aliás, não foi nem inferno astral, aquele foi um purgatório astral. E eu acho que, talvez pelo fato da minha... O fato de eu ser uma pessoa alegre, comunicativa... Às vezes, ajudar as pessoas através da minha comunicação. Às vezes sou meio bravo. Ontem mesmo o Celso me deu uma bronca porque eu... Pá da vida com... E eu estava fazendo um comentário lá com relação... E geralmente as coisas, elas não... as palavras, elas vêm de maneira espontânea. Quando eu vejo que estou falando. Por isso que talvez eu repito muitas, às vezes algumas, ou na maioria das vezes, frases. Eu fiquei tão pá da vida que... Mas... Nós estamos aqui para levar até as pessoas o carinho, o amor, a filantropia, porque acima de qualquer comunicação está a filantropia. A palavra filo, que vem do grego, antro, que quer dizer homens, humanos, filantropia, filhos de solidariedade humana. Topia, filantropia, a palavra topia, né? Antropia, filantropia. Então, eu acho que sem filantropia, você não consegue ser feliz. Talvez pelo fato de eu ser uma pessoa bastante filantrópica, estou vivendo Estou vivendo um dos melhores momentos da minha vida. Eu não tenho palavras. Eu estou muito grato pela vida, muito grato acima de tudo. Aquele que, não que a Bíblia escreve, mas inspira a natureza. Que é Deus. Embora seja agnóstico, embora não tenha religião, embora não professe nenhuma fé, mas acredito que Deus existe. E Ele está aqui. É um conjunto de forças e nos conduz sem fanatismo, sem ideologia, sem dizer que eu sou melhor do que Buda, sou melhor do que não sei quem, sou melhor do que... Quem costuma dizer que Deus é melhor do que Buda, que Deus é melhor do que Krishna, que Deus é melhor do que não sei quem, que Deus é melhor do que não sei o que lá? É o povo cristão, eles têm essa mania de dizer isso. E chega a ponto de dizer que Jesus é Deus. Não sabe nem dividir uma coisa de outra. Aliás, todos nós somos deuses. Jesus também é Deus, eu também sou, o Celso é. Todos nós somos deuses. A única diferença é que Jesus era de uma consciência mais elevada. Como Buda, Siddhartha Gautama, como também o Jesus Cristo, que por incrível que pareça, é um nome bem parecido, né? E a palavra Krishna parece que vem do sânscrito, que quer dizer iluminado, né? E engraçado, esse mesmo nome se foi dado a Cristo, Jesus, o Cristo, que vem de Crestus, que vem de carismata, de carisma, de querigma. E quer dizer ungido, iluminado, fortalecido, né? Então, então a gente procura fazer o melhor a cada irmão. A gente procura sempre levar umas, às vezes dar umas broncas por não tolerar certas covardias, mas a gente procura fazer isso da melhor maneira possível. Todo mundo sabe desse meu jeito doidão de ser. Todo mundo, aqueles que já me ouvem, sabe da minha loucura. Quando eu quero mandar alguém tomar no cu, eu mando mesmo. Eu mando tomar no cu, mando se fuder. Mas, acima de tudo, tem o meu lado humano. Isso que eu não abro mão.
Eu não consigo entender como é que a gente ainda consegue viver numa sociedade onde a tecnologia está evoluindo a cada dia, mas a ignorância das pessoas chega a ponto puro fanatismo político, a pessoa querer beber detergente. Quando uma empresa faz uma propaganda de um chinelo, às vezes por um gracejo que a publicidade faz, opa, tá criticando o meu lado partidário, tá criticando a direita, a esquerda, o raio que o parta, porque não sei o quê. Não compra mais chinela havaiana, não compra mais como é que é? Não compra mais pia marca fulano, marca tal, não compra mais louça não sei o que, não compra mais cerâmica, porque fez a propaganda de um político que aí sai quebrando tudo, quebrando copo de cerâmica, de louça, sai xícara de louça, sai quebrando panela de alumínio, panela, porque a marca de panela fez uma propaganda do qual o cara achou que aquilo ali era uma ofensa. Um comportamento muito parecido com o do Talibã. Sabe por que a gente fica... a gente fica tocado. Por que eu estou falando isso? Misturando esse assunto. É porque eu acho assim. O nosso objetivo... É a coerência dentro dessa visão filosófica que a gente tem, que eu sempre fui uma pessoa que recorri muito à filosofia, desenvolvi a minha própria filosofia. Eu criei muito problema com isso quando eu morava em Juiz de Fora, que eu sempre fui uma pessoa que... eu sempre me aprofundei em muitas coisas. Se você chegar para mim e falar daquilo que você ouviu em termos de conhecimento, em termos de um livro bom que você leu, eu já me interesso por aquilo, eu já começo a te ouvir para poder formar a minha opinião e debater com a pessoa, conversar, trocar ideias. Então, talvez por isso que eu desenvolvi um pouco essa questão da filantropia junto com a filosofia. E quando eu morava em Juiz de Fora, tinha um senhor lá chamado Darcy. Eu tive muito problema com ele por conta disso, porque eu sempre, desde a minha adolescência, e eu venho ouvindo muito, eu escuto muito. Geralmente quem fala muito tem que ouvir muito. Eu penso assim. Se você é uma pessoa que fala bastante, mas não gosta de ouvir, então infelizmente, meu irmão, você vai se perder qualquer hora dessa, porque de repente você vai falar para alguém algo que você não tem domínio. E aí você se perde. Eu acho que todas as pessoas que falam muito, como eu, por exemplo, sou prolixo e falo bastante, todas essas pessoas que falam muito, geralmente, é porque ouvem muito também. E eu gosto de ouvir as pessoas, eu gosto de ouvir todo mundo. Eu escuto até quem não gosta de mim. Eu converso até com quem dizem não gostar de mim. Porque, de repente... Você está numa sala de bate-papo, ou qualquer outro meio, comunicação, e de repente você fala, eu não quero ouvir esse cara, porque eu não gosto desse cara. De repente o cara tem até um conhecimento, algo que é pro seu conhecimento, e você deixa de ouvir ele porque você não gosta dele. De repente ele tem até uma certa sabedoria que pode enriquecer o seu vocabulário. Ah, mas eu não vou ouvir esse cara porque eu não gosto dele.
eu já falei isso aqui outras vezes, com um concorrente meu desse horário, da Rádio Metropolitana, e o seu Henrique, ele estava comentando outro dia, que ele falou assim, ó, é o seguinte, eu converso até com quem não gosta de mim. Ah, eu não falo com o Henrique porque ele é um idiota, não converso com ele. Aí ele disse que alguém fica, ah, Henrique, a pessoa falou que não conversa com você. Que... Ele falou assim, pois eu converso com ele. Mesmo ele não querendo conversar comigo, eu converso com ele. Porque eu não quero ser um idiota igual ele. Ele não fala comigo porque ele é idiota. E se eu deixar de falar com ele, eu sou um idiota também. Eu achei aquilo de uma sabedoria. Porque muitas vezes você desperdiça conhecimento deixando de ouvir quem você não gosta. Porque eu sei que é muito fácil conversar só com quem a gente gosta. Porque às vezes, por exemplo, o Celso, nós temos opiniões diferentes, às vezes, se trata de música, quando faço um comentário político, um comentário muito exaltado, extenso, ele fica aborrecido. Mas eu converso com o Celso quase todos os dias, como converso com o Andrei de vez em quando, me liga, a minha amiga Melanie, de Curitiba, a gente conversa bastante, sempre de vez em quando, ele me liga de vez em quando, também conversa muito. São pessoas que a gente gosta de conversar. Aqueles que a gente não gosta, né, dificilmente você vai falar com a gente, ele não vai ligar para a sua casa, a menos que seja para te xingar. Se xingar, você xinga ele também. Ah, seu imbecil, ah, tá bom, sou imbecil, sou igual a você. Nós dois somos dois imbecis. Você é um imbecil por estar me xingando e eu sou um imbecil porque estou te ouvindo. É? Eu não vim me chamar de idiota, eu sou igual a você, rapaz. Eu sou idiota porque estou te escutando e você é um idiota porque você está falando aqui. A partir do momento que eu deixar de te escutar, eu deixo de ser idiota. Mas se eu deixar de te escutar, de repente, eu posso estar até desperdiçando um certo grau de conhecimento. Né? Então, esse senhor, seu Darcy, quando eu cheguei na associação, eu falava umas coisas. Conhecimento lá que eu aprendi no grupo de jovens, conversando com a turma. Falava muito sobre astrologia. Gostei muito de astrologia. Esoterismo. Sempre gostei muito dessa questão ligada ao esoterismo. Gosto até hoje. Embora não me apego, né? Mas gosto até hoje. E ele começou a criar problema comigo. Ah, por quê? Você é metido a besta, porque você é metido a filósofo, porque não sei o quê, blá, blá, blá, blá, blá, blá, blá. Eu falei assim pra ele assim, o seu Darcy, eu não tenho culpa de ser assim. Se o senhor não é assim, isso é um problema seu, eu não tenho nada com ele. Ah, porque não sei o quê, porque você tem que ser igual a todo mundo aqui. Mas peraí, ninguém... Respondi pra ele assim, seu Darcy, ninguém é igual a ninguém, todo mundo é diferente. Não tem igualdade. Ah, porque você tem que ser igual, você tem que falar igual a todo mundo aqui. Mas espera aí. Eu respeito aqueles que são que tem uma sua linguagem mais simples. Mas eu não vou ser igual a eles, porque eu já tenho na bagagem, um certo grau de conhecimento, não menosprezando aqueles que não têm. Jamais faço isso. Mas esse senhor, ele criava caso comigo por conta disso. Porque geralmente toda pessoa que fala muito, toda pessoa que escuta
escuta muito e que fala bastante, elas criam problemas com quando não criam problema com o vizinho, quando não criam problema com o pai, quando não criam problema com o irmão. Outro dia, ontem eu estava conversando com um colega lá no bate-papo, o Michael, da Praia Grande, e eu estava falando para ele que eu sou uma pessoa que eu tenho muita sede de conhecimento. Eu gosto de ouvir quem pensa diferente de mim, sem fanatismo, sem ideologia fanática. Mas aquele que tem um certo grau de filosofia, de conhecimento, eu gosto de ouvir, se a pessoa chega para mim falando em francês, eu vou procurar saber um pouco do conhecimento do francês, embora eu não sei falar francês, eu falo alguma coisinha em espanhol, falo mal, em portunhol arranho um pouquinho, né? Aprendi de conta própria mesmo. E mal um bom dia em italiano, um ti voglio bene, um good morning em inglês, né? No francês, só bonjour. Outro dia eu estava numa sala de bate-papo. Ele estava falando sobre uma música que eu tinha deixado no mural, Music Nonstop, da banda Kraftwerk. Aí veio um cidadão aí do Nordeste. Fala nosso português! Não fiquem falando palavras que ninguém entende! E eu virei para ele e disse, vai tomar no cu. Vai se fuder para lá. Se você não sabe, então não... Não fica aí, eu peguei e falei, sabe como é que escreve Kraftwerk? O Kraftwerk. Kraftwerk. F de faca. Kraftwerk. O Kraftwerk. Em alemão. Eu não tenho esse problema. Se a pessoa chegar para mim falando em alemão, eu acho bonito o idioma alemão. Embora eu não sei falar em alemão, a única coisinha é mal é Gutnacht em alemão. É boa noite, né? E eu não tenho esse negócio de ficar tentando corrigir o outro, porque eu não sei falar, o outro também não pode. Eu não gosto disso. Sabe? Ah, não, porque o gengibre nem sabe falar português correto, quer inventar falar essas palavras aí. Bom, que bom que eu não sei falar o português correto, que pelo menos eu me esforço para expressar bem dentro do meu português errado. E aqueles que nem se esforçam para aprender a falar um português correto. E daí? É, outro dia eu estava na sala de bate-papo, cantarolando uma música da Tina Turner. Veio uma vagabunda sem vergonha, no bom sentido. Tem gente que não sabe nem falar português direito, que inventa cantar em inglês. Eu falei assim, vai tomar na peida! Eu não tenho paciência com pessoas que tentam botar palavra na minha boca. Eu falo do jeito que eu quiser. Se eu falo inglês errado, é problema meu. Se eu falo português errado, é problema meu. Ninguém toma língua emprestada na minha... Eu não pego língua emprestada na boca de ninguém. Um dia eu estava no... voltando ainda para Juiz de Fora, eu estava de manhãzinho e tinha um rapaz lá, o Sérgio, e ele estava se voltando de novo para a igreja evangélica. O cara era maluco, né?
Ele chegou na associação católica. O pessoal começou a... Crente, né? Era evangélico, crente da Assembleia de Deus. O pessoal lá começou a menosprezar ele. Ele passou, virou católico. Depois ele saiu voltou para a igreja evangélica de novo. Hoje eu nem sei o que esse cara é. Se é católico, se é evangélico, o diabo que ele é. O cara era meio tipo... Tipo, gente que não sabe o que quer, se perde. Né? Durante da minha... no auge dos meus 50 anos, eu só escolhi duas coisas na minha vida. Uma, o catolicismo. E a outra, a minha liberdade de pensamento, a minha liberdade de ser feliz, sem depender de religião, sem depender de reza, sem depender de religião, sem depender de reza, sem depender de oração, sem depender de nada disso. Porque muitas

Vai fazer amor com a mulher não quer dar pra ele, é o capeta. São pessoas refém da religião. E eu escolhi um caminho bem diferente, né? Eu escolhi um caminho bem diferente daquilo que a minha família pensa no lado catolicismo. A liberdade de pensamento. Ser uma pessoa feliz, sem forçação de barra. Inclusive, eu sou vítima dessa forçação de barra até hoje. Ainda sou vítima da... Porque existem pessoas que ainda são presas a determinadas correntes e elas querem porque querem que a gente seja igual a elas. E eu não gosto de prisão. Prisão já basta essa que eu vivo aqui. Dessa área rural aqui que... E ainda, por cima de tudo... Cego fudido dele. E eu não gosto dessa coisa de ficar preso a conceito de padre, preso a conceito de pastor, preso a dogma religioso. Eu acho o dogma uma coisa. Acho que a sociedade seria mais feliz se elas não tivessem religião, se elas não tivessem nem mesmo Deus como referência. E sim Deus como ação. Não é que eu seja contra Deus. Mas Deus para mim, ele não é teoria. Deus para mim é prática. É tudo aquilo que você faz de bom para o próximo, para mim é Deus. E de ruim também. Você vê o sem vergonha do Flávio Bolsonaro, quando pediu dinheiro lá pro Vorcário, o áudio dele pedindo, inclusive, foi de uma arrogância, de uma. Quando ele assumiu, pegou mesmo, de uma arrogância. Você vê que ele usa o nome de Deus, ô meu irmão, né? Deus, né? Deus. Manda o dinheiro aí para mim, Deus te abençoe, Deus. É sempre assim. Né? Então Deus como teoria, Deus como teoria não existe, como prática sim. E você fala isso com um evangélico, ele vai falar assim, você está blasfemando. Um outro dia eu estava num bate-papo e tinha um colega nosso, o cego do Brasil. E eu virei para ele e falei assim, será que um dia o diabo poderia pedir, será que um dia o diabo perdoaria, será que um dia o diabo pediria perdão para Deus pelos seus erros? O cara já veio falando, não fale isso não, meu irmão, tu tá blasfemando, meu irmão. Quer dizer que você não pode fazer esse tipo de questionamento? Um fanático religioso acha que você está blasfemando. Um pensamento crítico. Uma observação. Gente como esse cego do Brasil, tem muito por aí. Lá no Afeganistão, o Talibã, se você falar que o oposto de Alá poderia pedir perdão para Alá, ele vai lá e tascar um tiro na tua cabeça. Porque você está ofendendo Alá. Se você dizer que o Alcorão é um livro que não vale nada, e para mim não vale, para mim é um livro que para nada serve, nunca li, mas eu acredito que é um livro que para nada serve, como a Bíblia também não serve para nada. Qualquer outro livro que é religioso, para mim não serve para nada. Só serve mesmo para causar guerra, para matar, para destruir. E o dia em que as pessoas, eu repito, o dia em que as pessoas se libertarem dessas amarras, o dia em que a humanidade se libertar dessas amarras, seremos muito mais felizes. Uma política de qualidade, uma melhor distribuição de renda, uma sociedade mais justa, ruas bem

planejadas, esgoto tratado, rios despoluídos. Porque a gente, eu às vezes acompanho as programações religiosas, eles não falam do meio ambiente. E quando falam, é em tom de crítica. Porque o anticristo se preocupa com a natureza, o anticristo se preocupa com a ecologia, que a ecologia é coisa do anticristo, e sempre exaltando os Estados Unidos. Porque o Damon Hillskent, é não sei o que, é Michael Sandel, é não sei o que. É sempre exaltando cristão norte-americano, como se o cristianismo dos Estados Unidos fosse algum exemplo a ser seguido. Não é. Não é. Com exceção de alguns. Mas o cristianismo dos Estados Unidos é um lixo. É o pior cristianismo que eu conheço. Todos os políticos cristãos dos Estados Unidos mataram, arrebentaram, fizeram guerras. Por isso que não é à toa tão ricos hoje, à custa de morte. E aí vem usar a Bíblia, vem usar o nome de Deus, essas coisas todas. Porque não tem um grupo de pessoas para chegar na cara deles e falar assim: você não tem vergonha na cara? Você não tem vergonha na cara? Ao falar de Jesus e de Deus, sendo que Jesus era a pessoa mais humilde do mundo, você não tem vergonha na cara ao falar de Jesus e Deus, e ao mesmo tempo você está explodindo bomba para tudo quanto é lado, roubando petróleo de pessoas pobres? Você não tem vergonha na sua cara, não? Não tem ninguém que tem coragem para fazer isso. Chegar na cara do político e falar isso. Não tem. Tipo, você pegar os cantores norte-americanos que deveriam fazer uma crítica desse tipo. Hoje nós não temos mais artistas como tinha antigamente, que batia na cara mesmo dos políticos americanos na época, né? O Bob Dylan fazia isso. O próprio Neil Diamond, o Bruce Springsteen e outros faziam isso na década de 70. Hoje nós não temos. É igual aqui no Brasil. As críticas com relação à sociedade em que a gente vive, hoje na música, é bem mínima. E eu acho que deveria ter mais, como fazer o Chico, o Gil, como fazer o Caetano, o Taiguara, como fazia outros. Não temos. Hoje o que a mídia toca hoje é o lixo que vem dos Estados Unidos. É o subgênero da música country americana, que, diga-se de passagem, é uma música racista, inclusive. Algumas vertentes da música country tem muito racismo dentro das músicas. E a música sertaneja no Brasil é a mesma coisa. Que se virou mais um. Virou um subgênero da música country, com uma mistura de música caribenha, a tal da bachata, uma mistura tosca. Um negócio assim horroroso, do qual a gente nunca ouviu na vida. Então, nós. Hoje a Rádio Vibração, para arrematar o comentário. Hoje a Rádio Vibração está fazendo 2 anos de Rádio Vibração dentro desse projeto Antena Dinâmica. É a Antena Dinâmica, completou 4 anos. E hoje a Rádio Vibração está fazendo 2 anos. Para mim, me enche de orgulho estar aqui em mais uma etapa. E acredito que estarei por aqui nos próximos 4 anos e mais. Até a hora que eu não puder mais fazer mais nada. Mas eu acredito que até nos meus 100 anos de idade eu vou estar por aqui, fazendo esse trabalho. Nesses 2 anos de Rádio Vibração, e uma pessoa que incansavelmente divulga o meu trabalho para outras pessoas,
Inclusive, tem um senhor que ele ouve a rádio, o seu Romeu, lá do posto do Romeu. Ele me contou que ouve. Um abraço para ele. Pessoal das salas de bate-papo, que me deu muito apoio, que continua me dando ainda, o Calixto de BH, que me ouve também de vez em quando, Calixto. Aqui por aqui já passaram vinhetas padrões, como padronizada na Rádio Antena Dinâmica. Eu agradeço muito o locutor e publicitário Marcos Barros, que deu uma moral aqui para a rádio, uma vinheta, né, para a rádio, gravou na época. Hoje em dia eu não gravo mais vinhetas, eu pego as vinhetas, já crio as minhas vinhetas lá com a inteligência artificial, que para mim é bem mais fácil, bem mais tranquilo, mas não deixa de ser uma criação, né? E o grupo Audiophile também, a gente pediu para poder... E agradeço principalmente o Andrei lá de Cascavel, que deu essa força, essa moral, gente. Como agradeço a cada um daqueles que me apoiaram, mas mais feliz ainda por saber que daqui a 24 horas eu estarei comendo brigadeiro. Bem que amanhã não vai ter brigadeiro, mas acima de tudo eu estarei completando mais uma etapa de vida. E amanhã nós vamos fazer um show da gente especial. E vamos estar por aqui até as 16h, numa baita de uma comemoração. E é isso aí. Bom, na direção geral da rádio Antena Dinâmica Vibração Limitada, também conhecido como Rádio Vibração, Joaquim de Souza Jaime Alfa. Direção administrativa do meu sobrinho e irmão Flávio Miller, que está aqui com a gente, veio ontem à noite. E você, meu amigo ouvinte, obrigado pelo carinho, obrigado pela audiência, estamos juntos. Vem aí a parte musical do nosso programa, daqui a pouco eu volto para mandar um alô pro pessoal. Está começando o show da gente.

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1: Horas e 17 minutos.
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5: Maravilha, estamos apresentando o programa Show da Gente. Um abraço pro grande irmão, amigo Celso Henrique, o homem da música Aprende a Amar. Eita, que beleza, hein, rapaz? Tomei um cafezinho ali, comi um pãozinho doce, pãozinho feito pelo padre. Gostou demais, né? Muito bom, maravilha. Estrelinha mística, cadê você, minha branquinha? Ô, lindinha, maravilhosa, um beijo pra você, tá, minha princesa? Também tá aniversariante do mês, tá? Uma pessoa bem mágica, cheirosa. É. Para você essa frase. A liberdade é a coisa mais sagrada do mundo. O dia em que você abraçar essa liberdade, minha princesa, não abra mão dela. Por homem nenhum. Nem por mim, tá? Viver é bom. Ser livre, quando viver em liberdade. Porque nenhum homem, nenhuma mulher nasceu para viver em cárcere. Se eu um dia me casar com uma mulher que me prende por qualquer bosta, vai ter problema, porque eu sou uma pessoa que eu gosto. Aliás, nem precisa me prender, porque eu já sou uma pessoa assim que, quando eu gosto de uma mulher, eu já me prendo a ela. Não precisa nem me prender. Não é a pessoa que tem ciúme.
6: É meu. Não é meu.
5: O ciúme é o sentimento mais egoísta que um homem pode ter e que uma mulher pode ter. Sabe por quê? Você pensa que o ciumento é feliz? O ciumento não é feliz. Porque ao tempo todo, ele vai ter uma sombra ao seu redor. Uma mulher ciumenta não é. Uma mulher extremamente ciumenta, ela não é feliz. Muitas e muitas vezes ela abre mão de conversar com os amigos. Por causa de, muitas e muitas vezes o seu namorado abre mão de conversar com os amigos. Às vezes deixa de conversar até com os melhores colegas, melhores amigos. Pessoas que não têm nenhum interesse em desmanchar o relacionamento. Só para ficar com o namorado. E quando o namorado termina, volta para os braços dos amigos. Eu conheço uma pessoa bem safada nesse tipo. Safada mesmo, porque é safadeza. Não precisa nem dizer nome. É safadeza. A pessoa... Eu, se eu fosse uma pessoa assim nesse sentido, e eu arrumasse uma namorada e ela me proibisse de conversar com as pessoas, e eu desentendesse com ela, por algum motivo, brigasse, eu não iria procurar o colega. Eu ia dar uma descansada, rever as coisas, depois se ver que não tivesse volta mesmo, aí sim eu voltava. Mas eu fui traído, digamos assim, uma pessoa traiu a minha amizade. Não tem abandonar os colegas por causa de namorado também é uma traição, sabia? De uma mulher falou assim:
6: eu, quando eu tô com meu namorado, quando eu tô com meu namorado, ele não faz com nome nenhum, quando eu tô com meu namorado.
5: Então, depois que briga
6: com meu namorado, depois que briga com seu namorado,
5: não venha procurar os amigos. Toma vergonha na sua cara. E ainda, contando tudo pra gente o que, que o namorado fala da gente. Oxi! Pra você ver, né, que mulher de confiança que você tem do seu lado, hein? Eu aí uma pessoa aí que disse que todo mundo que ele desejou morte, a pessoa morreu. Deseja a minha. Vem aqui. Deseja a minha morte, tá? Deseja a minha morte. Deseja o meu pior. Deseja o meu pior. Você tá vendo que eu tô evoluindo pra caramba. E a cada dia que passa, eu tô crescendo mais. Em grau de conhecimento. Enquanto você não sai desse dos box. Você tem com relação, com respeito àqueles que usam, que eu também uso também. O Celso usa, até mais que eu. Você não sai disso.
6: Todo mundo que eu desejei a morte morreu. Fulano tal que eu desejei a morte morreu. Não sei quem morreu. Não sei quem mais morreu. Agora eu desejei a morte do colega meu aí. E vou me vingar espiritualmente dele.
5: Pode vingar de mim espiritualmente. Tá autorizado. Vai voltar tudo pro seu rabo. Cuidado. Cuidado. É um conselho que eu dou. Cuidado quando você se envolve com determinadas mulheres que têm colegas que eu acredito que essa sua gata gosta de mim até hoje. Ela tem um certo carinho pela minha pessoa. Eu só bloqueei porque eu não achei correto o que ela fez. E para parar, não porque eu tenho birra dela, mas para poder acabar com essas farras. De toda hora tá brigando com você e correndo para se desabafar comigo e contando, inclusive, as coisas que você fala de mim. E você ainda tá com ela porque você não tem vergonha na cara, porque o outro homem que tivesse algum tipo de vergonha na cara não faria isso. Ainda mais você que tem quase 80 anos. Quase 70, já tem uns 70 já. Deveria ter um pouco mais de maturidade para compreender isso. Independente de qualquer coisa, meu irmão, não tenho bronca de você, não tenho birra de você, não. Muito pelo contrário. Eu gostaria de um dia ir na sua cidade e te dar um abraço e tomar um café contigo. Porque eu não tenho raiva de eu não tenho raiva de quem briga por causa de manhã em bate-papo. Muito pelo contrário. O que eu não gosto é de safadeza com a minha pessoa. Sem vergonha isso com a minha pessoa. Infelizmente eu falo mesmo. O meu grande erro é falar. Infelizmente eu falo. Fora isso, vamos para mais um grau de evolução na minha vida. Que são as minhas músicas. Não fica bom, como eu gostaria que ficasse, mas pelo menos a gente está fazendo o nosso trabalho aqui. Vamos para o quadro Talento Acontece. Vinhetinha, por enquanto é o Talento Tem Vez, mas depois vou mudar. É, o Talento Tem Vez, com a minha música. É, como é que chama essa música aqui? Peraí, deixa eu ver aqui. Vamos ouvir então O Calor da Paixão, autoria de Jaime Alfa, Joaquim de Souza. A música é um sambinha, um samba romântico, com uma pegadinha de tipo bossa nova, e é uma das músicas mais bonitas que eu já compus. Vamos ouvir então O Calor da Paixão, com a força da inteligência artificial.
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1: Maravilha! Que beleza! Estamos de volta com o nosso show da gente. Muito obrigado pelo carinho. É o seguinte, conta a história, uma parábola, não sei se é verdade, que um certo senhor, todos os dias ele saía de manhãzinha, ia para a beira da praia pegar aquelas estrelinhas do mar e arremessá-las de volta às ondas. Um belo dia, ele encontrou um jovem, né, que costumava fazer cooper na beira da praia. Ao ver aquela atitude, percebendo aquela atitude daquele senhor ativista, ele disse: são muitas, o senhor não vai dar conta de arremessar todas elas. O senhor respondeu: pelo menos, meu amigo, eu estou fazendo a minha parte. Tocado pela resposta daquele senhor, aquele jovem se encorajou e começou a arremessar as estrelinhas do mar de volta às ondas enquanto fazia cooper. E ali foi juntando outras pessoas e começaram a fazer o mesmo. Para você ver como é que é a atitude de uma pessoa sozinha trabalhando, fazendo um trabalho, ela continua ali fazendo. Mas um dia ela encontra um. Duas pessoas já começa a chamar a atenção. Pô, dois ali, ó. Vem outros e mais outros e mais outros. E assim, eles salvaram todas as estrelinhas do mar. E todos os dias, esse grupo de ativistas fazia o seu trabalho. Que na cabeça daquele jovem, que costumava fazer cooper, parecia uma coisa tola. Mas ele refletiu, falou: pô, mas interessante mesmo. E aí, os dois começaram a fazer o seu trabalho e outros se juntaram a eles. Né? Não tem um ditado que diz que a união faz a força? Quando um faz, outros querem fazer também. Você não vê o exemplo negativo que muitas e muitas vezes o extremismo causa? Chega uma pessoa numa rede social, fala um monte de bobagem. Daqui a pouco, tem todo mundo quer fazer a mesma coisa. Ou então ele ganha um monte de seguidores. Nós devemos combater essa gente com as nossas boas ações. Se todo mundo nas redes sociais começarem a clamar por uma sociedade mais justa, porque criticar aqueles que odeiam, que costuma semear ódio nas redes sociais, é muito fácil. Criticar aqueles que assemeiam o ódio é muito fácil. Eu quero ver combater. Combater não com ódio, mas com coerência,

com determinação, ensinando aos outros que o ódio não compensa. Eu desconheço qualquer pessoa que teve algum tipo de sentimento de raiva que acabou bem. Você pode ver que toda pessoa que tem sentimento de ódio está sempre doente. Sempre com um probleminha aqui, um probleminha ali, um probleminha lá. Tudo bem, aqueles também que não semeiam ódio, também tem. Mas talvez tenha até força, até mais força para resistir. Mas aqueles que semeiam o ódio, a discórdia, aqueles que valorizam a ignorância, essas pessoas, elas tendem a sofrer muito mais. Elas tendem a ter mais problemas de saúde. É diferente daqueles que praticam o amor. O presidente Lula ficou um ano preso. E o interessante, ali na cadeia ele não murmurou, ele não xingou, ele não amaldiçoou. Voltou. É presidente da República de novo. Faz os discursos mais bonitos, mais lindos que um ser humano pode fazer. Goste dele ou não. Enquanto tem gente aí que fica odiando, odiando, praticando ódio. Eu até comentei com a minha mãe ontem. Porque eu não costumo amaldiçoar ninguém. Eu, por exemplo, eu não gosto do Bolsonaro. Eu detesto o Bolsonaro. Não o Bolsonaro pessoa, mas as ideias dele. Eu falei com a minha mãe, pô, o cara tá doente lá. Um problema sério de saúde. Será que ele não se arrepende das loucuras que ele falou? Será que ele não se arrependeu disso? Eu acredito que sim. Talvez por orgulho ele não fala, mas eu acredito que sim. Porque o mal, quando você tem um problema de saúde, e você olha para o seu passado e fala, puxa vida, eu passei por isso, estou passando por isso, mas... Será que não foi por conta de algumas porcarias que eu falei, algumas besteiras? Porque às vezes quando você propaga o mal para o outro, quando você joga uns contra os outros, a tendência dessa maldade vir contra você quase 100%. Da mesma maneira, aqueles que promovem o bem-estar social, aqueles que promovem a paz social, aqueles que promovem o bem-estar econômico, uma sociedade mais justa, mais humana, pode ser que de imediato ele não tenha êxito, não tenha sucesso. Mas esse sucesso ele vem com o tempo. Nelson Mandela passou 27 anos preso. Mas um dia ele viu o apartheid chegar ao fim. Ele acompanhou. Morreu com 90 e poucos anos. Foi presidente da África do Sul. Depois de ter passado 27 anos preso na cadeia, porque recusou a assinar um documento que na época, na África do Sul, meados de 1969, para você formar em direito, você tinha, negros, tinha que assinar um documento lá, um negócio lá, uma coisa assim. E por ele ter se protestado, botaram ele na cadeia com apoio, inclusive, dos Estados Unidos, do Brasil, inclusive. Nelson Mandela passou 27 anos na cadeia, mas viu o seu povo ser liberto da segregação apartheid. Nenhuma luta é perdida, nenhuma luta, meu irmão, é em vão. Zumbi dos Palmares foi morto, decapitado, esquartejado.
esquartejado. Algumas centenas de anos depois, a escravidão foi abolida. Joaquim José da Silva Xavier Tiradentes, meu xará, foi morto, foi traído pelo seu colega Joaquim Silvério. Mas o Brasil se declarou independente alguns anos depois. E a luta não termina, a luta ela continua diariamente. Ou seja, através da música, seja através do discurso político, ou seja, através da comunicação, ou seja, através de qualquer coisa. Mas a luta, ela não termina, ela continua. Todo dia você tem que matar uns 300 leões para se tornar forte. Se é que não é recomendável matar os leões, que eles fazem parte do ecossistema. Isso é uma metáfora, né? Uma vez que o leão é um animal forte, resistente, isso é no sentido metafórico. Então, aqueles que acham, ah não, eu não vou lutar não, porque eu posso morrer, não sei o quê. Quantos corpos já tombaram em lutas pela terra? O MST, que é um movimento maravilhoso de luta pela propriedade de terra, e que às vezes fazem coisas que a gente não concorda muito. Eu, por exemplo, não concordo com invasão de terra. Eu acho que há outros meios de reivindicar, não invadindo terra. Mas a luta do MST, ela está praticamente vencida, porque hoje boa parte dos militantes do MST não tem assim a propriedade de terras deles, mas eles pelo menos têm suas cooperativas. Talvez lá no início, por inexperiência, invadiam terras. Hoje isso é muito raro, hein, o MST invadir terra. E é um movimento fantástico, do qual eu admiro, sou um simpatizante do MST, sim. Sou mesmo, e mais terrorista. Eu acho que o agronegócio, com todo o respeito que eu tenho pelo agronegócio, mas o que o agronegócio já fez pela sociedade brasileira também não é uma espécie de terrorismo? Pegar comida de gente pobre e vender para outros países, não criando nada em torno de pelo social. Não é uma espécie de terrorismo? Claro que é. A partir do momento que a pessoa dá a pior comida para o povo pobre, pega a melhor comida e vende para um outro país, para outros países, enriquecendo cada vez mais, sem necessidade nenhuma, porque muitas e muitas vezes a pessoa tem ali um ou dois filhos, esse filho, por sua vez, está lá nos Estados Unidos, lá no, no, nas praias de Miami. O outro está lá na Alemanha, o outro está lá não sei onde, o outro está lá na puta que pariu. Enquanto o pobre do trabalhador da roça, o sol queima sua pele e ele muitas e muitas vezes reivindica um prato daquele arroz para comer, um prato daquele feijão para comer, e quando vai na venda para comprar, um preço absurdo, porque um vagabundo de um empresário pega aquilo ali, em vez de deixar para o seu povo, os seus patriotas, vende tudo para a Europa. Ainda vem com esse discurso de patriotismo ainda. É uma coisa, sabe? O comunista aqui, o socialista Joaquim de Souza, eu sou comunista mesmo. Agora estou me declarando como comunista. Sou comunista com muito orgulho, tá? Eu sou comunista mesmo, com muito orgulho. O comunista Joaquim de Souza diz o seguinte: O verdadeiro patriota é o socialista. Esse sim é o verdadeiro. Pode até ter uma visão utópica, geralmente tem uma visão utópica de mundo, eu tenho minha visão utópica. Mas
O socialista, esse sim, é o verdadeiro patriota. Porque o capitalista não está nem aí com a sua pátria. O capitalista, ele quer ganhar dinheiro. Com exceção do capitalista socializado. Esse capitalista socializado, a gente tem que bater palma, a gente tem que aplaudir. Como tem muita gente da direita que fazem trabalhos fantásticos, a gente admira, a gente tira o chapéu. Tem muita gente da direita boa. Isso aqui não é questão ideológica, de ideologia, não. Ideologia é só ideologia. Ideologia é só ideologia. Acima de qualquer ideologia está o bem-estar social. A união entre todos. A melhor distribuição de renda para aqueles que, né, não precisam. A educação infantil. As nossas crianças sendo bem educadas, bem nutridas, né? A boa comida no prato das nossas crianças. Isso, para mim, está acima de qualquer ideologia. O amor entre as pessoas, a fraternidade, está, para mim, acima de qualquer ideologia. Eu não abro mão da caridade por ideologia nenhuma. Tinha um dia, tinha um socialista, ele não é uma pessoa que pratica o bem, esse socialista não pode ser chamado de socialista. Ele é um vagabundo, um sem vergonha, que usa a ideologia socialista, pode dizer que é socialista, é um vagabundo, não é digno de respeito. O verdadeiro socialista é aquele que se preocupa com o outro. É aquele que não briga para ficar defendendo as suas ideias, para ficar defendendo as suas ideias, não. Ele trabalha pelo outro. Se sacrifica pelo outro. Esse é o socialista. Porque é muito fácil aqui dizer que é de esquerda. Dizer que é de esquerda é muito fácil. Eu quero ver essa socialista de verdade. Vou repetir. Dizer que é de esquerda é muito fácil. Dizer que é de direita é muito fácil. Eu quero ver praticar o capitalismo de verdade. O capitalismo humano. O capitalismo igualitário, o capitalismo para todos. É o que eu defendo, embora sendo socialista, eu defendo o capitalismo para todos. Todos têm o direito às mesmas oportunidades. Se não do contrário, essa sociedade vai ficar dependendo de Bolsa Família a vida inteira. É o que a gente não quer, é o que eu não quero. É por isso que eu estou pretendendo montar meu pequeno empreendedorismo. Pretendo me tornar um pequeno empreendedor para não ficar dependendo de BPC. E o dia em que eu estiver bem, eu abro mão disso. Eu não quero ficar dependendo de dinheiro de governo. Deixa para aqueles que precisam, para aqueles que não têm vontade de trabalhar, de vencer, eu tenho. Eu venho com essa vontade de vencer desde os meus 17 anos. E acho que agora já está na hora de pôr em prática. A única maneira de mudar o mundo é com bem-estar social. O dia em que nós tivermos medicamentos mais baratos para... Eu sei que pode parecer uma utopia, e eu tenho um colega que é diabético, o Celso. É, não sei, Celso, perdoe-me, eu estou citando você aqui, você nem autorizou falar isso, mas assim, eu tenho vários colegas que têm diabetes, a gente sabe que os medicamentos são caros, absurdos, e muitas e muitas vezes, tem gente que fala mal do governo Lula, mas o governo Lula, durante a sua gestão, ele criou a farmácia popular, que foi um projeto do Fernando Henrique Cardoso. E aí, farmácia popular, que é um projeto do governo Lula,
outros benefícios. Aí alguém fala, ah, mas o governo Lula, não sei o quê. Eu vejo muitas críticas até infelizes contra o governo Lula. Mas o governo Lula, ele tem boa vontade de fazer. O problema é que ele... O problema não é o presidente da República, é a qualidade de política que nós temos no Brasil. Isso aqui, quando a gente fala disso, a gente não fala só de deputado, de senador, a gente fala também do judiciário, que ganha um salário exorbitante. Não tem cabimento, por exemplo, um ministro do Supremo ganhar R$46 mil, quase R$50 mil, e por fora o cara ainda cobra uns R$400 mil para fazer palestra. Sendo que esse dinheiro deveria ir para os cofres públicos. Já que recebe para fazer palestra, por que não deixar esse dinheiro para a sociedade? Por que que o Brasil é assim? Nós vivemos numa classe de gente muito ambiciosa. A ambição está na igreja, a ambição está na política, a ambição está em boa parte do setor da sociedade. Né? Infelizmente. Mas ainda assim, para poder completar a mensagem, ainda assim nós temos que fazer como esse cidadão que arremessava as estrelinhas do mar de volta às ondas, na beira da praia, e que aquele jovem, ao ver ele fazer esse trabalho, ele começou a agir, e outros se juntaram a eles, e assim, todos os dias, pegava as estrelinhas do mar e jogavam de volta para as ondas. Vamos jogar as estrelinhas de volta às ondas? Vamos fazer o nosso trabalho? Vamos fazer a nossa parte? Em vez de ficar amaldiçoando quem odeia, não amaldiçoa quem odeia, pratica o bem. Envergonha os maus. A melhor maneira de você envergonhar os maldosos é praticando o bem, praticando a justiça. A melhor maneira de você amaldiçoar o diabo, a melhor maneira de você envergonhar o diabo é acreditando que Deus é bom. Você não precisa amaldiçoar o diabo. O diabo nesse sentido aqui, que eu não acredito em diabo. Você não precisa amaldiçoar o diabo. A melhor maneira de você envergonhar o diabo é acreditando que Deus é bom e que Deus é justo. Você não precisa todo dia ficar querendo odiar aqueles que odeiam. Porque se você odiar os que odeiam, eles vão crescer mais ainda. Nós temos que combatê-los com justiça e paz social. Vem aí a música Beira de Chuva, que é uma versão número 2 da música Colinho de Mulher. Não ficou tão bacana, mas ficou mais ou menos assim. Mas ficou legal. Vambora.

0: 16:12.
1: Escolinha de mulher aí foi. Eu fiz pra uma pessoa que eu gosto muito, tá? Eu fiz pra uma pessoa que eu tenho forte apreço. É uma pessoa que eu já conheço há muito tempo. Independentemente das situações, esse amor que eu tenho por essa pessoa, ela sabe disso, né? E é uma pessoa que precisa dessa força, né? Você sabe, minha fêmea, que eu gosto muito de você, tá? A música Colinho de Mulher foi feita pra ela, Estrelinha Mística.

Nós estamos aproximando aí da parte final do nosso programa. Daqui a pouquinho, às 17 horas e 20 minutos, você vai ficar com Vibração Notícias, tá certo? Continue com a gente, você está na Rádio Vibração. Sextou, né, rapaz? Sextou, tá frio, tá chovendo. Eu tô com duas blusas já me preparando para que a noite não me esfrie muito, né? É isso aí, meu irmão. Vamos de música boa. Daqui a pouquinho tem o nosso Vibração Notícias. Música de Grace Jones e a música Just Once, tema do filme O Último Americano Vivo, ano 1988.

0: Estamos despedindo por aqui. Obrigado você que esteve comigo até esse presente momento. Amanhã tem um show da gente especial de aniversário, né? Hoje, amanhã, né? Eu, em razão do meu aniversário, vou fazer uma programação até às 15 horas, muito especial. E amanhã também tem participação especial aqui também, anunciando aí, né? Uma surpresinha boa. Ele já me avisou que vai estar por aqui, né? Aos microfones da rádio. Então, ele vai comandar a abertura do nosso programa. Sextou, segunda-feira, tem show da gente. Amanhã também tem show da gente até às 15 horas. Depois tem um Coisas de Sábado com o Melhor do Pagode para você. Às 17 horas tem o Reggae, às 16h30 tem o Reggae Mania. E às 18 tem o FM, Frequência Moduladas, tá bom? E lembre-se, uma pátria, uma sociedade que não cuida da sua criança, com certeza é uma pátria suicida, é uma sociedade condenada à morte. Até amanhã! Até amanhã! 53 está batendo a porta. É isso aí, estamos juntos. Obrigado, tchau.
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2: A previsão do tempo para a região sudeste nesta sexta-feira é de chuvas isoladas em todo o estado de São Paulo, Triângulo Mineiro, Alto Paranaíba e Zona da Mata, em Minas Gerais, e Sul Espírito Santista. No Rio de Janeiro, são esperadas pancadas de chuvas acompanhadas por trovoadas isoladas. Nas demais regiões de Minas Gerais e Espírito Santo, variação entre muitas e poucas nuvens. Entre as capitais, mínima de 13 graus em São Paulo. A máxima deve chegar a 32 graus em Vitória. A umidade relativa do ar varia entre 40% e 100%. As informações são do Instituto Nacional de Meteorologia. Sophie Stein, o tempo e a temperatura.
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2: A previsão do tempo para a região norte nesta sexta-feira indica pancadas de chuva que podem ser acompanhadas por trovoadas isoladas em todos os estados nortistas. Chuvas ficam amenas nas micro-regiões de Rio Formoso, Gurupi e Dianópolis, em Tocantins. Entre as capitais, a temperatura mínima prevista é de 22 graus em Rio Branco. A máxima pode chegar a 33 graus em Belém. A umidade relativa do ar varia entre 60% e 98%. As informações são do Instituto Nacional de Meteorologia. Sophie Stein, o tempo e a temperatura.
3: Eleitores de três cidades brasileiras irão às urnas no próximo domingo para eleger novos prefeitos e vice-prefeitos. Os municípios de Itaú e Ouro Branco, no Rio Grande do Norte, e Brejo Alegre, em São Paulo, realizarão eleições suplementares após as chapas eleitas no pleito de 2024 terem sido cassadas. Nas três localidades, o período de votação será das 8 da manhã às 5 da tarde. Podem comparecer para exercer o voto popular todo eleitor que esteja com o título regularizado. Os dois municípios potiguares reúnem cerca de 10 mil eleitores. No município de Itaú, foram cassados os diplomas de Francisco André Regis Júnior, do PP, eleito prefeito, e Paulo Fernandes Maia, do MDB, seu vice. A chapa havia sido reeleita em 2024. Em Ouro Branco, o prefeito Samuel Oliveira de Souto, do PL, e o vice Francisco Lucena de Araújo, do PP, tiveram também os mandatos cassados. Tanto em Itaú quanto em Ouro Branco, foram registradas duas chapas para concorrer ao cargo. Os eleitos serão diplomados no dia 9 de junho e permanecerão no cargo até 31 de dezembro de 2028. Em Brejo Alegre, onde os eleitos para prefeito e vice também foram cassados, cerca de 2.900 eleitores estão aptos a votar. A eleição suplementar acontece após o Tribunal Regional Eleitoral de São Paulo acolher a acusação do Ministério Público Eleitoral, que apontou a existência de um esquema de transferência irregular de títulos eleitorais para Brejo Alegre. Os candidatos da chapa eleita em 2024, formada por Rafael Alves dos Santos, do PSD, e seu candidato a vice-prefeito Wilson Marques Leopoldo, do MDB, teriam incentivado eleitores de outras cidades a transferir o domicílio eleitoral em troca de benefícios e favores com o uso da máquina pública, comprometendo a legitimidade do pleito. Na cidade paulista, a diplomação deve ocorrer no dia 19 de junho, com mandato válido até o final de dezembro de 2028. No site divulgacandecontas.tse.jus.br é possível saber mais informações sobre as chapas que concorrem às eleições suplementares. Da Rádio Nacional em São Luís, Madison Euler.
4: O ex-governador do Rio de Janeiro, Cláudio Castro, é alvo de mandado de busca e apreensão em operação da Polícia Federal realizada hoje no Rio de Janeiro. Desde cedo, os agentes da PF cumprem 17 mandados de busca e apreensão de documentos, equipamentos eletrônicos e celulares, tanto no Rio de Janeiro como em São Paulo e no Distrito Federal. A determinação é do ministro Alexandre de Moraes, do Supremo Tribunal Federal. Agentes estiveram no apartamento de Castro, na Barra da Tijuca, zona sudoeste da cidade. Eles ficaram no local por cerca de 2 horas e saíram carregando malotes. O advogado de Cláudio Castro, Carlo Lucchione, disse que seu cliente colaborou com a busca, que ocorreu sem qualquer intercorrência e que nada de relevante foi apreendido. Outro alvo da Operação Sem Refino é o empresário e advogado Ricardo Magro, dono do Grupo Refit. A refinaria já foi alvo de investigação da Polícia Federal por fraudes fiscais. Em nota, a defesa da refinaria diz que as operações contra a Refit prejudicam a concorrência no setor de combustíveis e privilegiam a atuação de um cartel formado por três grandes empresas já condenadas pelo CAD, o Conselho Administrativo de Defesa Econômica, por controlarem o preço do combustível nos postos, prejudicando a população e contribuindo para o aumento da inflação no país. Diz ainda que a Refit jamais falsificou declarações fiscais para ter vantagens tributárias. As investigações apuram possíveis inconsistências e o bloqueio de cerca de 52 bilhões de reais em ativos financeiros e a suspensão das atividades econômicas das empresas investigadas. A averiguação integra as apurações conduzidas pela Polícia Federal no âmbito da ADPF das favelas, relacionada à atuação de organizações criminosas e suas conexões com agentes públicos no Rio de Janeiro. Da Rádio Nacional no Rio de Janeiro, Cristiane Ribeiro.
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5: Sete horas e 28 minutos.
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2: A previsão do tempo para a região sul nesta sexta-feira apresenta chuvas isoladas em todo o estado do Paraná e na microrregião de Joinville, em Santa Catarina. Nas demais regiões de Santa Catarina, Variação entre muitas e poucas nuvens. Já no Rio Grande do Sul, céu claro e sem previsão de chuvas. Entre as capitais, a temperatura mínima prevista é de 9 graus em Porto Alegre. Já a máxima pode chegar até 19 graus em Florianópolis. A umidade relativa do ar varia entre 45% e 100%. As informações são do Instituto Nacional de Meteorologia. Sophie Stein, o tempo e a temperatura.
5: Goiânia recebe, a partir desta quinta-feira, dia 14, a 69ª Exposição Agropecuária de Goiás, um dos principais eventos do setor no estado. A programação segue até o dia 24 de maio e deve atrair mais de 600 mil pessoas, com estimativa de movimentar cerca de 100 milhões de reais em negócios. A abertura foi realizada no Parque de Exposições Pedro Ludovico Teixeira, no setor Vila Nova, com participação do governador Daniel Vilela. Ele comentou as ações de segurança durante o evento.
13: Nós estamos muito felizes de poder estar com a garantia de tranquilidade para toda a população. As nossas forças de segurança estão aqui presentes para reafirmar a garantia de um planejamento adequado para que todos possam vir confraternizar, festejar com toda a segurança, com toda a tranquilidade e, ao mesmo tempo, poderem movimentar a economia da nossa cidade, do nosso estado, ao longo dos próximos dias.
5: Pela primeira vez, o evento utiliza reconhecimento facial integrado ao sistema de monitoramento das forças de segurança. A operação envolve polícia militar, polícia civil e corpo de bombeiros durante todo o evento. A programação inclui cerca de 500 animais em exposição, entre bovinos e equinos, além de atividades técnicas como palestras e cursos ligados ao setor agropecuário. A entrada é gratuita, mediante doação de 1 quilo de alimento não perecível. O público também encontra shows, atividades para crianças e ações voltadas ao campo. O governo de Goiás mantém estande com serviços de órgãos estaduais, como CEAPA, EMATER, CEASA e Agrodefesa, com orientações sobre crédito rural e programas de apoio ao produtor. A Polícia Civil participa por meio da Delegacia de Repressão a Crimes Rurais, com atendimento ao público e atividades educativas. Reportagem Marquesan Araújo.
14: O termo narcisismo ganhou força nas redes sociais e passou a ser usado com frequência para definir comportamentos e relacionamentos. Especialistas alertam que o uso exige cuidado e avaliação profissional. O neurocientista Andrei Maier explica o quadro e como afeta os relacionamentos.
15: Existe esse quadro do que a gente chama popularmente de narcisismo, né? Que, colocando em linhas gerais, é um quadro clínico cujos sintomas a pessoa ela ama muito ela mesma. Né? Então, assim, a grande preocupação dela é ela mesma. Tende, curiosamente, a ser uma pessoa mais insegura. Então, ela está muito ligada no que as pessoas estão achando dela. E qualquer coisa que traga segurança, ela pode agir de uma forma negativa em relação às outras pessoas para se
16: manipula,
15: promover.
16: Né?
15: É, tem uma série de aspectos. E, assim, pegando aqui no nosso contexto, eu diria que seria um quadro que a pessoa tende a estar apaixonada por ela mesma. E, bom, enfim, obviamente, um perfil como esse dentro de um relacionamento não é interessante, porque no relacionamento é uma troca.
14: De acordo com psicólogos, traços narcisistas podem aparecer em diferentes pessoas sem necessariamente indicar um transtorno de personalidade. A psicóloga Carolina Miller destaca a diferença entre característica e diagnóstico clínico.
17: Narcisismo é um traço. Isso faz parte da personalidade de alguém, junto com outros traços que se combinam. E isso é quem a pessoa é. Quem é esse ou essa narcisista? É uma pessoa que, a primeira coisa que chama a atenção, não tem empatia, mas não é que não tem nenhuma empatia. Não tem a empatia emocional compassiva que a gente entende por empatia. Não sente assim, a outra pessoa está passando mal, a outra pessoa está precisando de ajuda. Não sente dentro do coração aquele impulso de ir lá e ajudar.
16: Meu
17: Deus
16: do céu.
17: De lá aliviar a barra do outro. Não sente isso. O que que sente um narcisista ou uma narcisista? Né? O que que acontece? Que tipo de empatia tem? Cognitiva. Empatia fria. Empatia mental. Empatia fria é a capacidade de entender o que a outra pessoa está sentindo. sem sentir junto.
16: Então,
17: com
16: como
17: ela.
16: Se fosse a pessoa passando mal na minha frente, em vez de ajudar, vou ajudar pensando em algum objetivo lá na frente?
17: Aí é que tá.
16: Que isso.
17: Exatamente. Exploração interpessoal faz parte ali desse traço também. Então, isso chama muita atenção. As pessoas chegam pra mim falando, Carol, fulana não tem empatia. É. Isso é o que mais chama atenção ao longo do relacionamento. Mas a gente não percebe isso no começo. A pessoa chega simulando a empatia. Ela age como se tivesse empatia para te convencer de que ela é maravilhosa. Ela precisa que você ache que ela é maravilhosa.
14: Os profissionais também alertam para o uso indiscriminado do termo, que pode gerar desinformação e estigmatizar pessoas. O ideal é buscar orientação especializada sempre que comportamentos causarem sofrimento ou prejuízo nas relações.
18: João Paulo Seabra, da Rádio Cultura FM de Belém, para a Rádio Nacional em Brasília.
4: Subiu para 5 o número de mortes por febre amarela no estado de São Paulo, registrados em 2026. As vítimas são da região do Vale do Paraíba. Outras 4 pessoas também contraíram a doença, totalizando 9 casos de febre amarela no estado. Nenhuma estava vacinada contra a doença. Das 5 mortes, 4 são da cidade de Lagoinha. Os 2 últimos óbitos confirmados pela Secretaria de Saúde do Estado de São Paulo nesta quinta-feira são de 2 homens, de 64 e 54 anos. Em razão desse cenário, a Secretaria intensificou o alerta para a vacinação contra a doença, recomendada para toda a população. O imunizante está disponível de graça nas unidades básicas de saúde de todo o estado. Quem ainda não se vacinou contra a doença deve procurar a unidade de saúde mais próxima para atualizar a caderneta, principalmente antes de viagens para áreas rurais de mata ou regiões com circulação do vírus. A vacina deve ser aplicada pelo menos 10 dias antes da exposição ao risco. A primeira dose deve ser feita aos 9 meses de idade e um reforço aos 4 anos. Pessoas de 5 a 59 anos que ainda não foram vacinadas devem receber uma dose única. A febre amarela é uma doença infecciosa febril aguda, causada pela picada de um mosquito silvestre que vive em zona de mata e não há transmissão direta de pessoa para pessoa. Os sintomas iniciais são febre, calafrios, dor de cabeça intensa, dores no corpo, náuseas e vômitos, fadiga e fraqueza. Com informações da Agência Brasil, da Rádio Nacional no Rio de Janeiro, Cristiane Ribeiro.
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20: Hora certa. 17 horas e 38 minutos.
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8: O Ibovespa, principal índice da Bolsa de Valores brasileira, fechou o último pregão aos 178.365 pontos. O mercado reagiu ao maior apetite por risco entre investidores, em meio à busca por oportunidades após recentes oscilações no cenário financeiro. No ambiente doméstico, agentes do mercado seguiram atentos a repercussões políticas e aos possíveis impactos sobre a percepção de risco no país. O volume total negociado da B3 ultrapassou 30 bilhões de reais, em mais de 4 milhões de negócios realizados. Os dados completos da Bolsa podem ser consultados no site da B3. Reportagem Juline Pogorzelski.
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11: A previsão do tempo para a região centro-oeste nesta sexta-feira mostra chuvas em Mato Grosso, Mato Grosso do Sul e Sul Goiano. No norte, nordeste e centro-sul mato-grossense e ainda Pantanais e sudoeste de Mato Grosso do Sul, as chuvas são fortes e acompanhadas por trovoadas isoladas. Nas demais regiões de Goiás e no Distrito Federal, variação entre muitas e poucas nuvens. Entre as capitais, a temperatura mínima prevista é de 16 graus em Brasília. Já a máxima pode chegar a 34 graus em Cuiabá. A umidade relativa do ar varia entre 30% e 95%. As informações são do Instituto Nacional de Meteorologia. Sophie Stein, o tempo e a temperatura.
25: Começa nesta sexta-feira a inscrição de estudantes que não foram pré-selecionados na chamada única do FIES e que aguardavam na lista de espera. Podem se inscrever os candidatos que participaram de uma das edições do Enem a partir de 2010, que tenham média das notas das provas igual ou superior a 450 pontos e que não tenha zerado a redação. Além disso, a renda familiar mensal bruta por pessoa tem que ser de até 3 salários mínimos e condições de atingir a frequência mínima exigida para o primeiro semestre de 2026 no curso escolhido. O FIES concede financiamento a estudantes de cursos de graduação em instituições de educação superior privadas que aderirem ao programa e possuírem avaliação positiva no Sistema Nacional de Avaliação da Educação Superior. As inscrições são gratuitas e devem ser realizadas até o dia 29 de maio, exclusivamente pela internet, por meio da página do programa. Da Rádio Nacional em Brasília, Sâmia Mendes.
26: 6 Tribunais Regionais do Trabalho encerram nesta sexta-feira o prazo para a inclusão de processos em um mutirão para a resolução de questões trabalhistas. A Justiça do Trabalho realiza entre os dias 25 e 29 deste mês a Semana de Conciliação Trabalhista 2026. Para vários tribunais, hoje é o último dia para que os interessados peçam para incluir os processos no mutirão. Esse prazo vale para o próprio TST, Tribunal Superior do Trabalho, e para os Tribunais Regionais do Paraná, Distrito Federal Tocantins, Santa Catarina, Maranhão, Piauí e Mato Grosso do Sul. O TRT de Sergipe aceita pedidos até o dia 20 deste mês. De acordo com o TST, a pessoa que tiver interesse pode conversar com o advogado ou entrar em contato com a vara, tribunal ou núcleo de conciliação onde o processo tramita. O objetivo é estimular o acordo consensual para resolver disputas trabalhistas. A Justiça do Trabalho aponta que esse é um instrumento que garante mais rapidez processual, menos custos e preservação das relações de trabalho. No ano passado, o mutirão conseguiu 34.500 acordos em mais de 100 mil audiências, movimentando mais de 2 bilhões de reais. Da Rádio Nacional em Brasília, Gabriel Bruno.
19: 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Vai viajar para uma região metropolitana? 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
20: Hora certa. 17 horas e 45 minutos.
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5: A Agência Brasileira de Promoção de Exportações e Investimentos, a Apex Brasil, aposta no mercado chinês e iniciou nesta quinta-feira, dia 14, uma missão oficial no país asiático, com agendas previstas até o próximo dia 22 de maio, nas cidades de Chongqing, Shenzhen, Xangai e Pequim. O principal compromisso da delegação brasileira será a participação na Cial-China 2026, Feira do Setor de Alimentos e Bebidas da Ásia. Nesta edição, o Brasil terá presença recorde, com 82 empresas expositoras distribuídas em 5 pavilhões. No ano passado, participaram 54 empresas. A expectativa da Apex Brasil é movimentar US$3,3 bilhões em negócios imediatos e futuros. A missão é liderada pelo presidente da agência, Laudemir Miller. Segundo ele, as ações são voltadas à ampliação do comércio com a China, principal parceiro comercial do Brasil.
6: E ano passado nós fechamos com US$170 bilhões. Na carne, pouco mais de 10 anos atrás, a gente já era menos de 100 mil toneladas. E ano passado nós fomos, né, pelos em torno aí de 1,7 milhões de toneladas. Os números mostram e revelam o quanto que essa relação econômica importante com a China cresceu e o quanto que nós temos de parceria estratégica.
5: Um dos destaques da agenda é a chegada do programa Cooperar para Exportar ao Mercado Chinês. O projeto terá um espaço voltado à agricultura familiar brasileira, reunindo 10 cooperativas de várias regiões do país. Entre os produtos apresentados estão cafés especiais, açaí, castanhas, mel, vinhos, polpas de frutas e alimentos da sociobiodiversidade brasileira. A programação também inclui a participação da Apex Brasil no Roadshow The Beef and Road, promovido pela Associação Brasileira das Indústrias Exportadoras de Carnes, na cidade de Chongqing. A iniciativa busca ampliar a presença da carne bovina brasileira no interior da China. Em Shenzhen, o grupo fará visita a uma loja da Luckin Coffee, maior rede de cafeterias da China, que mantém parceria com a Apex Brasil para a promoção do café brasileiro no país asiático. Reportagem Marquesan Araújo.
7: A Câmara dos Deputados aprovou o projeto de lei que institui o marco legal do transporte público coletivo urbano. O texto também autoriza o uso de recursos da Contribuição de Intervenção no Domínio Econômico, a CID Combustíveis, para subsidiar tarifas do transporte público. A matéria segue agora para a sanção presidencial. A CID é uma contribuição incidente sobre atividades de importação e comercialização de petróleo e derivados, gás natural e álcool etílico combustível. Com o uso desses recursos para subsidiar tarifas do transporte coletivo urbano, os municípios terão um auxílio para manterem as passagens com preços mais acessíveis para a população. O projeto de lei também prevê a gratuidade no transporte coletivo para grupos específicos, como idosos e estudantes. Para garantir o benefício sem impacto no valor das passagens pagas pelos demais usuários, União, Estados, Distrito Federal e municípios terão prazo de até 5 anos para adequar suas legislações e prever fontes de custeio. O texto estabelece ainda isenção de pedágio para ônibus do transporte público coletivo urbano em rodovias administradas por qualquer ente federativo, incluindo serviços intermunicipais, interestaduais e internacionais. O marco legal determina que a exploração do serviço de transporte público coletivo deverá ocorrer obrigatoriamente por meio de licitação. No entanto, o ente federativo responsável poderá contratar serviços complementares de transporte sob demanda, conforme regulamentação.

0: local. O texto ainda proíbe formas consideradas precárias de delegação do serviço, como contratos de programa, convênios, termos de parceria ou autorizações para empresas não estatais. Outro ponto previsto no projeto de lei é o fim da relação direta entre a tarifa paga pelo usuário e a remuneração das empresas operadoras. Caso as receitas alternativas previstas em contrato superem o valor necessário para remunerar o operador, o excedente deverá ser revertido em melhorias no serviço. Em relação ao transporte clandestino de passageiros, o projeto autoriza o poder público a aplicar multas e apreender veículos utilizados irregularmente. As multas poderão chegar a R$15 mil. O recolhimento dos veículos deverá seguir as normas do Código de Trânsito Brasileiro e a perda poderá ocorrer em casos de reincidência no período de um ano. Reportagem Paloma Cusato.
1: O volume de serviços prestados no país caiu 1,2% em março, após registrar estabilidade em fevereiro, segundo dados da Pesquisa Mensal de Serviços, divulgados nesta sexta-feira pelo Instituto Brasileiro de Geografia e Estatística. Mesmo com a queda mensal, o setor ainda opera acima do nível pré-pandemia. A maior influência negativa observada em março veio do setor de transportes, explica o analista do IBGE, Luiz Carlos de Almeida Júnior.
2: O destaque ficou com o setor de transportes, que caiu 1,7% na margem, influenciado principalmente pela queda observada no transporte rodoviário de cargas e do transporte aéreo. Em segundo lugar, vem a queda de 1,1% dos serviços profissionais, administrativos e complementares. Em seguida, vem o setor de informação e comunicação, com uma queda de 0,9%. Depois, temos os outros serviços, com uma queda de 2%. E, por último, os serviços prestados às famílias, com uma queda de 1,5%.
1: Apesar desse resultado, o setor apresenta avanço em relação a igual período de 2025, com expansão de 3%, registrando, assim, seu 24º resultado positivo seguido. Da Rádio Nacional, no Rio de Janeiro, Solimar Luz.
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4: Para o bem ou para o mal, os sites de apostas já são uma realidade nas finanças dos brasileiros. Por isso, uma das principais novidades da declaração do Imposto de Renda de 2026 é um campo específico para os lucros relacionados às chamadas bets. Se o contribuinte ganhou mais do que R$ 28.467,20 em apostas de cotas fixas, ele é obrigado a pagar 15% sobre o lucro excedente a este valor. Quem explica é o auditor fiscal da Receita Federal, José Carlos Fonseca.
5: O que a pessoa tem que fazer? Ela tem que ver se no ano passado, em todos os sites de apostas que ela fez, se nessas bets, somando tudo que ela ganhou, se ultrapassar os 28, ela tem que calcular o imposto sobre a parte que ultrapassar. Então, digamos que o contribuinte deu muita sorte ano passado e conseguiu ganhar R$ 30 mil. Nesse caso, ele diminui os 28.400, vai sobrar ali 1.500 mais ou menos de ganho líquido e aí aplica 15% em cima disso. E tem que apresentar na declaração esse rendimento que ele teve. Ele teve um rendimento isento de 28.400 e um rendimento que foi tributável de 1.500 e pouco.
4: Mas com tantos sites de apostas, como saber se a pessoa de fato teve sorte suficiente para lucrar acima do limite com bets em 2025? A resposta está em um documento chamado Comprova Bet. Quem detalha é Hugo Dias Amaro, professor de Ciências Contábeis da PUC do Paraná.
6: Foi criado um instrumento importante de controle chamado Comprova Bet. É um relatório que as próprias plataformas devem fornecer ao apostador até o final de fevereiro, contendo todo o histórico de ganhos e perdas. Esse documento facilita muito o cálculo e a conferência das informações.
4: Só recapitulando. Primeiro, você junta todos os comprovantes fornecidos pelos sites. A partir daí, você calcula o resultado líquido de todas as bets. Se o lucro for maior do que R$ 28.467,20, você tem que declarar e pagar 15% sobre o valor excedente. Tem mais dois detalhes. Um deles é falado por Francisco Araújo, do CRC do Rio de Janeiro.
7: Ganhos líquidos acima de R$ 28.467,20 devem ser declarados na aba Rendimentos sujeitos à tributação exclusiva e definitiva, no campo 13. Neste campo você vai declarar os valores, lembrando sempre que incluem titulares e dependentes.
4: O outro detalhe é que saldos de contas em plataformas de apostas acima de R$5.000 devem ser declarados na ficha Bens e Direitos como conta gráfica mantida em agente operador de loterias de apostas de cota fixa. Da Rádio Agência Nacional em Brasília, Edgar de Matos.
8: 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Antes de cair na estrada com seu carro, pesquise na internet qual a melhor rota a percorrer. 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Assim, você não terá surpresas com despesas inesperadas. 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
9: Sete horas e 57 minutos.
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19: A previsão do tempo para a região Nordeste nesta sexta-feira indica chuvas que podem se tornar pancadas no Maranhão, Piauí, Ceará e Rio Grande do Norte. Chuvas isoladas são esperadas no litoral da Bahia, Paraíba, Agreste, Mata Pernambucana e Metropolitana de Recife. O mesmo acontece nas micro-regiões sergipanas de Boquim e Estância e em Maragogi, em Alagoas. Nas demais regiões da Bahia, Pernambuco, Sergipe e Alagoas, variação entre muitas e poucas nuvens. Entre as capitais, a temperatura mínima prevista é de 22 graus em Maceió e São Luís. Já a máxima pode chegar a 31 graus em Teresina. A umidade relativa do ar varia entre 50% e 98%. As informações são do Instituto Nacional de Meteorologia. Sophie Stein, o tempo e a temperatura.
20: Especialistas consideram o programa Brasil contra o Crime Organizado, lançado na última terça-feira pelo governo federal com previsão de R$11 bilhões em investimentos, consistente do ponto de vista jurídico e relevante na ótica operacional. No entanto, alertam que os resultados das medidas dependem de integração real entre forças de segurança, judiciário e estados e municípios. O pacote prevê ações de inteligência, integração entre forças de segurança e fortalecimento do sistema prisional. Entre os eixos do programa estão o combate ao tráfico de armas, a asfixia financeira das facções criminosas, a qualificação das investigações de homicídios e o endurecimento do controle nas penitenciárias. O especialista em processo penal e organizações criminosas, William Pimentel, avalia que o pacote tem base técnica. Entretanto, alerta para o risco de as medidas ficarem apenas no discurso, caso não haja execução efetiva.
21: Falta uma legislação que trate a evolução de uma gangue para uma facção, para uma máfia, de uma organização criminosa, até mesmo de um cartel criminoso. Com a legislação atual, passa a enfrentar parte desse vácuo ao instituir um marco legal para organizações criminosas ultraviolentas, que poderíamos entender aqui como organizações criminosas sui generis, organizações criminosas que têm atos de terrorismo, organizações criminosas, como a doutrina chama, do tipo mafioso, seriam muito mais interessantes do que apenas defini-la como ultraviolentas. Para mim, parece muito mais retórica legislativa.
20: Já o delegado de polícia do Estado de São Paulo e presidente da Associação dos Delegados de Polícia do Estado de São Paulo, André Santos Pereira, afirma que a legislação brasileira já possui instrumentos suficientes para enfrentar o crime organizado. Segundo ele, o desafio está em colocar as medidas em prática.
0: O que precisamos para enfrentar as organizações, o crime organizado de âmbito transnacional é muito mais no campo da execução, ou seja, da realização daquilo que já está previsto na lei, do que em alterações legislativas que, realizadas apenas no campo da tese, sem a execução, são medidas inócuas.
20: O programa Brasil contra o Crime Organizado foi formalizado por decreto presidencial e 4 decretos. A previsão é de cerca de 11,1 bilhões de reais em investimentos, com 1 bilhão vindo do orçamento deste ano e outros 10 bilhões disponibilizados por meio de financiamento do Banco Nacional de Desenvolvimento Econômico e Social, o BNDES. A medida prevê a adesão dos estados para acesso aos recursos federais. A expectativa do governo é implementar as ações ao longo de 2026. Reportagem Bianca Mingotti.
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9: Oi, oi, família.
22: Família, família.
9: Nesta edição, nosso programa se une às reflexões que, por orientação das Nações Unidas, fazem deste 15 de maio uma data que nos chama à valorização dos laços afetivos, mesmo em tempos de desagregação das estruturas familiares. Não por acaso, a ONU escolheu como tema central para as comemorações deste Dia Internacional das Famílias as desigualdades e o bem-estar infantil, numa clara preocupação com o crescimento da nossa desconexão com aqueles a quem chamamos parentes. Na maioria das vezes, falta presença física, diálogo e afeição. Mas para as pessoas que acreditam na construção afetiva de relações que permanecem ao longo da vida e que muitas vezes fazem toda a diferença em nossas vidas, tratemos de celebrar esse dia ouvindo a nossa amiga socióloga Jaqueline Pitangui para saber, inclusive, o que o feminismo já fez pelas famílias. Seja muito bem-vinda, Jaqueline.
23: É um prazer sempre estar no Viva Maria, falando com as nossas amigas e celebrando o Dia das Famílias. É um dia instituído pelas Nações Unidas e que, de uma certa forma, chama a atenção da importância da família, das famílias no plural, seja qual for o arranjo familiar, como um espaço, um território de acolhimento, de proteção, de segurança, de educação. E chama atenção, nesse ano de 2026, que a ONU ressalte a questão das desigualdades como desestruturantes desse espaço familiar de acolhimento. E eu acho, Mara, que a ONU foi muito sábia ao chamar atenção para essa questão das desigualdades, porque nós sabemos que é na família e é entre membros familiares que ocorrem grande parte das violências que nós nem tomamos conhecimento delas. Nesse sentido, a desigualdade de mulheres frente a homens, a desigualdade das crianças no espaço familiar, a sua maior vulnerabilidade, ela enseja um ambiente violento nas famílias. Então, acho que nesse sentido é muito importante a gente estar atento, né, para uma construção de famílias no plural, sejam famílias de um homem e uma mulher, sejam as famílias extensas, tão comuns antigamente, de tias, de avós que cuidam de netos, sejam as famílias que se constituem por relações de amizade, sejam as famílias homoafetivas, é muito importante, né, que a gente celebre nesse dia as famílias e, ao mesmo tempo, faça um alerta para a questão da desigualdade que é irmã da violência.
1: Pois é. Agora, sabemos que, progressivamente, as famílias vêm sendo lideradas por mulheres e, nos limites dessas novas configurações, a gente tem estas famílias monoparentais, ou seja, a gente tem mãe solo, uniões homoafetivas, famílias reconstituídas e unipessoais, enfim, unidas apenas por laços de cuidado e respeito. Mas, de qualquer forma, nós gostaríamos de saber de você, como é que vê o fato do IBGE nos dizer que mulheres chefiam quase metade dos lares brasileiros, muitas vezes sozinhas, né? Por sua conta e risco.
23: É verdade que no Brasil existe um padrão comportamental que, enfim, é um padrão muito arraigado, que é que as mulheres conservam consigo os filhos que elas vão tendo de diferentes relações e os homens vão embora. Então você tem aí a família brasileira como uma família matrilinear. São as mulheres as que cuidam, educam, sustentam as crianças e os homens passam. Uhum. Esse padrão, ele vem aumentando, né? Que é o que dá lugar a essas famílias monoparentais chefiadas por mulheres. Cadê os homens? Uhum. Cadê os homens, né? Então, eu acho que, mais uma vez, né, nós temos aí a afirmação da mulher como cuidadora. Sim. A mulher constitui um território de proteção, sim, de amparo à infância.
1: E aí eu acredito que entra a importância do feminismo na elaboração de políticas públicas que possam tirar essas mães desse papel perverso e solitário, né?
23: É verdade. Eu acho, Mara, já que você tocou no feminismo e famílias, eu queria chamar a atenção para uma questão que eu acho que é muito importante. Existem por aí falsas narrativas que associam o feminismo e as feministas à destruição de famílias, como se as feministas e o movimento feminista fosse um movimento anti-família. Não há nada mais falso do que isso. Eu até alerto as nossas ouvintes do Viva Maria, fiquem atentas e vamos aos fatos, vamos à realidade. Vocês sabem quem lutou para que na Constituição constasse igualdade de direitos e deveres entre homens e mulheres no âmbito das famílias? Foi o movimento feminista. Então, foi o movimento feminista que acabou com aquele negócio de homem o chefe da sociedade conjugal. Chefia implica em poder impor obediência. Obediência está na raiz da violência doméstica. Eu te bato porque você não me obedece. Mas, além disso, nós fomos além. Nós pedimos que constasse na Constituição o reconhecimento da violência intrafamiliar e o papel do Estado em atuar aí. É porque existe essa obrigação do Estado atuar, é que existe DEAN, né, que são as delegacias especializadas, é porque existe casas-abrigos, é porque existem juizados especiais, né? E é por isso também que existe uma Lei Maria da Penha, porque a Lei Maria da Penha surgiu do movimento feminista, inclusive a CEPIA, né, a organização que eu pertenço, teve um papel fundamental nessa confecção da Lei Maria da Penha. Então, eu acho, Mara, que não reconhecer o papel do feminismo no amparo às famílias é uma falsa narrativa com fins políticos. E te digo mais, foram as mulheres feministas que pediram a extensão da licença maternidade para 120 dias, proteção da maternidade. Disseram na ocasião que o Brasil ia parar. agora que ninguém mais ia contratar uma mulher com licença de 120 dias. A gente está ouvindo isso também agora, né? Com a questão 6x1. E nós fomos além. Nós colocamos na Constituição a licença paternidade, que é uma coisa mais família do que licença paternidade, justamente isso que você colocou também, das famílias chefiadas por mulheres, os homens de passagem. A licença paternidade oferece ao homem a possibilidade de criar um vínculo com o bebê recém-nascido, de estar ali presente naquele momento, né, de função de pai, de paternidade. Foram as feministas que colocaram, não foram as mulheres ditas de direita, de extrema-direita, conservadoras, etc. Foram um movimento feminista. E foi o movimento feminista e o Conselho Nacional dos Direitos das Mulheres que lutaram com outros movimentos sociais pelo direito à creche de 0 a 6 anos, que é coisa mais família do que creche de 0 a 6 anos. Então, eu acho que nesse dia que nós celebramos com a ONU o Dia das Famílias, vamos celebrar também tudo que o movimento feminista brasileiro fez no sentido de proteger as famílias.
1: Pois é. Agora, você acabou de citar essa PEC que propõe uma emenda à Constituição pelo fim da escala 6x1, né, que está para ser votada, emperrada já faz tempo, mas com o fim dessa escala 6x1, nesse acordo provável, né, nós teríamos acesso a uma jornada de 40 horas semanais e 2 dias de descanso. Na sua opinião, em que medida uma proposta como essa facilitaria a vida não só das famílias, mas particularmente das mulheres, né?
23: Eu acho que é uma questão fundamental, né, compreender que o ser humano, homem e mulher, necessita um tempo para si e um tempo para a família, entendendo a família e as famílias como você quiser entender. E em muitos países já se trabalha 5 dias por semana. Eu acho que reconhecer a necessidade de instituir uma escala na dimensão humana é fundamental, mas a barreira que ela enfrenta é a mesma que nós enfrentamos, como eu mencionei, quando quisemos estender uma licença maternidade para 120 dias. Quando nós propusemos a licença paternidade, então foi pior. Disseram, agora que o Brasil vai falir, porque os homens vão para o bar tomar cerveja e ninguém trabalha mais. Então tem um auê aí, né? Um auê que a gente já ouviu várias vezes, que é atrasado, né? Digamos assim, absolutamente desligado da realidade da vida. É, né? É um auê que vai desaparecer. Ele vai desaparecer, porque pois também é. Existe flexibilidade na negociação desses 5 dias. Né?
1: E aí o que está em jogo é mais qualidade de vida para milhões de famílias. Né? A gente não pode deixar de mirar para este horizonte, né? Porque ao fim e a cabo são mães e pais que vão ter a chance de ficar mais com os filhos, né? De poder ir ao médico, de descansar de verdade. Né? Então, se a gente quiser pensar no futuro, né, e não ficar vivendo do passado, que já não se enquadra mais nessa nossa realidade que você tão bem define, né, a gente tem mais é que esperar, torcer para que aqueles que nos representam no parlamento cumpram o seu destino valoroso, como nós na Constituinte, né, minha amiga?
23: É verdade. Eu acho que é muito importante que aqueles que nos representam entendam que eles não representam apenas setores particulares, empresariais. Eles representam anseios do povo brasileiro, porque eles não receberam só votos dos empresários, não receberam só votos da classe dirigente, eles receberam votos da classe trabalhadora. E eles precisam responder à classe trabalhadora, responder às famílias trabalhadoras, às crianças, filhas de trabalhadores. E eles esquecem isso.
1: Então, por tudo isso, vamos nós esperar ansiosamente pela votação dessa PEC e o momento de celebrarmos mais uma importante conquista do povo brasileiro e, particularmente, das mulheres do Brasil, não é, minha amiga?
23: É verdade. Família é igual mulheres. mas vamos trazer os homens para dentro delas.
1: Opa, tamo juntos.
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3: A Operação Ágata 2026 foi concluída com mais de 60 dragas de garimpo ilegal neutralizadas na Amazônia. O balanço final da ação foi apresentado em Manaus pelo Comando Conjunto Árpia. A operação ocorreu entre os dias 6 de abril e 13 de maio, reunindo militares das Forças Armadas e agentes de órgãos de segurança e fiscalização ambiental. As ações tiveram como foco o combate ao garimpo ilegal, crimes ambientais e atividades criminosas em áreas de fronteira e regiões ribeirinhas da Amazônia. Segundo o Comando Conjunto Árpia, além das dragas destruídas ou inutilizadas, foram apreendidos combustíveis, motores, armamentos, munições e outros equipamentos usados pelos garimpeiros ilegais. As equipes também realizaram inspeções fluviais e patrulhamento em áreas consideradas estratégicas. As autoridades destacam que a operação teve impacto direto na redução dos danos ambientais causados pela atividade clandestina, especialmente pela contaminação dos rios e pelo desmatamento provocado pelo garimpo ilegal. A Operação Ágata faz parte das ações permanentes de proteção das fronteiras e de combate aos crimes transnacionais na região amazônica. Da Rádio Encontro das Águas, Priscila Veras, para a Rádio Nacional.
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24: Horas e 18 minutos.
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1: Goiânia recebe, a partir desta quinta-feira, dia 14, a 69ª Exposição Agropecuária de Goiás, um dos principais eventos do setor no estado. A programação segue até o dia 24 de maio e deve atrair mais de 600 mil pessoas, com estimativa de movimentar cerca de 100 milhões de reais em negócios. A abertura foi realizada no Parque de Exposições Pedro Ludovico Teixeira, no setor Vila Nova, com participação do governador Daniel Vilela. Ele comentou as ações de segurança durante o evento.
2: Nós estamos muito felizes de poder estar com a garantia de tranquilidade para toda a população. As nossas forças de segurança estão aqui presentes para reafirmar a garantia de um planejamento adequado para que todos possam vir confraternizar, festejar com toda a segurança, com toda a tranquilidade e, ao mesmo tempo, poderem movimentar a economia da nossa cidade, do nosso estado, ao longo dos próximos dias.
1: Pela primeira vez, o evento utiliza reconhecimento facial integrado ao sistema de monitoramento das forças de segurança. A operação envolve polícia militar, polícia civil e corpo de bombeiros durante todo o evento. A programação inclui cerca de 500 animais em exposição, entre bovinos e equinos, além de atividades técnicas como palestras e cursos ligados ao setor agropecuário. A entrada é gratuita, mediante doação de 1 quilo de alimento não perecível. O público também encontra shows, atividades para crianças e ações voltadas ao campo. O governo de Goiás mantém estande com serviços de órgãos estaduais, como CEAPA, EMATER, CEASA e Agrodefesa, com orientações sobre crédito rural e programas de apoio ao produtor. A Polícia Civil participa por meio da Delegacia de Repressão a Crimes Rurais, com atendimento ao público e atividades educativas. Reportagem Marquesan Araújo.
3: O mercado agropecuário começa esta sexta-feira, dia 15, com queda no preço do boi gordo. Em São Paulo, a arroba está sendo negociada a R$ 344,60, registrando recuo de 0,40%, segundo os dados do CPEA. No setor avícola, os preços seguem estáveis. O frango congelado permanece cotado a R$ 7,66 o quilo, enquanto o frango resfriado é vendido a R$ 7,68. Na Grande São Paulo, em São José do Rio Preto e em Descalvado. Já a carcaça suína especial mantém a estabilidade e segue negociada a R$ 8,71 por quilo nos atacados da Grande São Paulo. O suíno vivo, por outro lado, apresentou alta nos estados analisados. Em São Paulo, o animal é comercializado a R$ 5,52. Os dados completos do setor podem ser consultados diariamente nos indicadores divulgados pelo CPEA. Reportagem Juline Pogorzelski.
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5: Para o bem ou para o mal, os sites de apostas já são uma realidade nas finanças dos brasileiros. Por isso, uma das principais novidades da declaração do Imposto de Renda de 2026 é um campo específico para os lucros relacionados às chamadas bets. Se o contribuinte ganhou mais do que R$ 28.467,20 em apostas de cotas fixas, ele é obrigado a pagar 15% sobre o lucro excedente a este valor. Quem explica é o auditor fiscal da Receita Federal, José Carlos Fonseca.
6: O que a pessoa tem que fazer? Ela tem que ver se no ano passado, em todos os sites de aposta que ela fez, se nessas bets, somando tudo que ela ganhou, se ultrapassar os 28, ela tem que calcular o imposto sobre a parte que ultrapassar. Então, digamos que o contribuinte deu muita sorte ano passado e conseguiu ganhar R$ 30 mil. Nesse caso, ele diminui os 28.400, vai sobrar ali 1.500 mais ou menos de ganho líquido e aí aplica 15% em cima disso. E tem que apresentar na declaração esse rendimento que ele teve. Ele teve um rendimento isento de 28.400 e um rendimento que foi tributável de 1.500 e pouco.
5: Mas com tantos sites de apostas, como saber se a pessoa de fato teve sorte suficiente para lucrar acima do limite com bets em 2025? A resposta está em um documento chamado Comprova Bet. Quem detalha é Hugo Dias Amaro, professor de Ciências Contábeis da PUC do Paraná.
7: Foi criado um instrumento importante de controle chamado Comprova Bet, É um relatório que as próprias plataformas devem fornecer ao apostador até o final de fevereiro, contendo todo o histórico de ganhos e perdas. Esse documento facilita muito o cálculo e a conferência das informações.
5: Só recapitulando. Primeiro, você junta todos os comprovantes fornecidos pelos sites. A partir daí, você calcula o resultado líquido de todas as bets. Se o lucro for maior do que R$ 28.467,20, você tem que declarar e pagar 15% sobre o valor excedente. Tem mais dois detalhes. Um deles é falado por Francisco Araújo, do CRC do Rio de Janeiro.
8: Ganhos líquidos acima de R$ 28.467,20 devem ser declarados na aba Rendimentos sujeitos à tributação exclusiva e definitiva, no campo 13. Neste campo você vai declarar os valores, lembrando sempre que incluem titulares e dependentes.
5: O outro detalhe é que saldos de contas em plataformas de apostas acima de R$ 5.000 devem ser declarados na ficha Bens e Direitos como conta gráfica mantida em agente operador de loterias de apostas de cota fixa. Da Rádio Agência Nacional em Brasília, Edgar de Matsuki.
9: Por unanimidade, a Anvisa manteve a proibição de produtos de limpeza da IP. Em reunião extraordinária nesta sexta-feira, os diretores da agência reguladora analisaram o recurso da fabricante de produtos de limpeza e mantiveram a suspensão da fabricação e o recolhimento de lotes do produto. O diretor-presidente da Anvisa, Leandro Safatli, citou que a fiscalização começou em fevereiro deste ano, após uma denúncia no canal Fala BR, e foram encontradas 76 irregularidades na fábrica em Amaro, interior de São Paulo.
10: Após denúncia recebida pelo sistema Fala BR sobre possível contaminação bacteriana nos produtos, incluindo a bactéria Pseudomonas aeruginosa, a própria empresa confirmou a contaminação microbiológica em diversos lotes dos produtos, com presença de Pseudomonas aeruginosa, o que indica, segundo a avaliação técnica da agência, falhas no controle de processo produtivo. Essa bactéria é conhecida por sobreviver em ambientes úmidos e em produtos líquidos, como saneantes analisados. O contato com produtos contaminados pode causar infecções na pele, olhos, sistemas urinários e respiratórios, especialmente em pessoas mais vulneráveis.
9: Após o voto do presidente, os demais diretores concordaram em manter as medidas como forma de resguardar a segurança sanitária dos consumidores. Com isso, fica mantida a resolução da semana passada. Detergente de louça, sabão líquido de roupas e desinfetantes com lotes terminados em 1 não devem ser consumidos. Durante o voto, o diretor Daniel Pereira determinou que a IP melhore os canais de atendimento ao consumidor e mantenha a orientação adequada.
11: Cabe à empresa comunicar imediatamente aos consumidores e comerciantes o seu plano de destinação dos produtos que se encontram no mercado e junto a esses consumidores. Cumpre registrar que essa agência recebeu relatos de que o serviço de atendimento ao consumidor da empresa não se encontra em funcionamento adequado no presente momento, situação que agrava ainda mais o cenário de risco. Dessa forma, a empresa deve promover o restabelecimento e pleno funcionamento do seu saque, garantindo atendimento eficaz, transparente e acessível à população.
9: Ainda na votação, a defesa da IP citou medidas já tomadas pela empresa para atender às exigências sanitárias. Na avaliação do diretor Tiago Campos, isso demonstra boa vontade, mas ainda é insuficiente.
12: A própria empresa apresentou medidas corretivas relevantes ao longo do processo, em poucos dias, incluindo o reforço dos controles microbiológicos, protocolos extraordinários de quarentena, aprimoramento de mecanismos de rastreabilidade e manutenção voluntária da paralisação da linha Fabril. Esses elementos demonstram postura colaborativa da recorrente e, neste momento processual, entendo que a confiança regulatória necessária para a retomada plena das atividades ainda não se encontra suficientemente restabelecida.
9: Após a suspensão dos produtos, a IP chegou a informar que busca reverter a medida, porque afirma que os produtos em questão são seguros e não representam qualquer risco ao consumidor. De acordo com a Anvisa, a denúncia foi feita no canal Fala BR pela fabricante do mesmo ramo, Unilever, que não pediu anonimato ao fazer o registro. Da Rádio Nacional em Brasília, Sayonara Moreno.
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13: 18:30.
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18: O índice de confiança do empresário industrial avançou 2 pontos em maio e atingiu 47,2 pontos, segundo o levantamento divulgado pela Confederação Nacional da Indústria, a CNI. Apesar da alta, o indicador segue abaixo da linha dos 50 pontos, patamar que separa a confiança da falta de confiança, e mantém o setor industrial em terreno pessimista há 17 meses consecutivos. Para o gerente de análise econômica da CNI, Marcelo Azevedo, ainda não dá para prever que essa alta possa reverter o cenário de pessimismo.
19: Então é cedo dizer se essa alta que aconteceu em maio ela vai reverter totalmente esse movimento que vinha acontecendo, trazendo novas altas da confiança, capazes até de levar novamente o empresário para um campo de confiança.
18: O ICEI é composto por dois indicadores: o Índice de Condições Atuais, que mede a percepção dos empresários sobre a economia brasileira e as próprias empresas nos últimos 6 meses, e o Índice de Expectativas, que avalia as perspectivas para o semestre seguinte. Ambos registraram avanço em maio. O índice de condições atuais subiu 2,4 pontos e alcançou 42,9 pontos. Mesmo com a alta, o indicador permanece abaixo dos 50 pontos, sinalizando que os empresários ainda consideram a situação econômica e empresarial pior do que há 6 meses. Já o índice de expectativas avançou 1,7 ponos e chegou a 49,3 pontos. Com isso, o indicador se aproximou da faixa de neutralidade, indicando uma percepção menos negativa para os próximos 6 meses.
19: Quando se fala de condições atuais, tanto a avaliação com relação à empresa como aquela com relação à economia brasileira, elas melhoraram, mas ainda estão no campo negativo. Então, os empresários ainda percebem piores as condições correntes, seja da sua empresa, seja da economia brasileira, mas essa percepção é menos negativa do que em abril. Falando de expectativas, as expectativas com relação à economia brasileira se tornaram menos negativas, já as expectativas com relação à própria empresa elas se tornaram mais positivas.
18: O levantamento completo pode ser consultado no site portaldaindustria.com.br/estatísticas. Reportagem Paloma Custódio.
20: Dólar encerra o último pregão em leve queda, aos R$ 4,98. A moeda norte-americana recuou após investidores realizarem lucros em meio à repercussão política envolvendo a reportagem do Intercept Brasil, que elevou a cautela no mercado financeiro e ampliou a percepção de risco doméstico. Já o euro fechou o dia cotado em torno de R$ 5,83. No cenário internacional, o mercado segue atento aos desdobramentos econômicos globais e às oscilações das principais commodities, fatores que continuam influenciando o comportamento das moedas frente ao real. Os dados de câmbio são da plataforma investing.com. Reportagem Juline Pogorzelski.
13: Termina neste domingo, dia 17, o prazo de inscrição da terceira edição da Olimpíada de Professores de Matemática do Brasil. Voltada para profissionais que atuam do sexto ao nono ano, a iniciativa tem entre os objetivos reconhecer boas práticas pedagógicas e incentivar a excelência no ensino da disciplina. A competição é dividida em três fases. Na primeira, que deve acontecer entre julho e agosto, serão aplicados dois testes para avaliar o conhecimento pedagógico do conteúdo matemático. Na fase seguinte, prevista para acontecer na primeira semana de setembro, os participantes deverão produzir um vídeo apresentando estratégias de ensino para uma situação problema. Somente os 100 melhores avançam para a terceira fase. Em outubro e novembro, acontece a etapa final. Nessa fase, as competências pedagógicas dos candidatos serão avaliadas pelos comitês executivo e acadêmico da Olimpíada. As inscrições devem ser feitas no site opmbr.cead.ufpi.br. Da Rádio Nacional em Brasília, Sâmia Mendes.
21: A diretoria da Anvisa adiou para esta sexta-feira o julgamento do recurso sobre a proibição da fabricação e distribuição de lote de produtos da marca IP. A agência determinou o recolhimento de detergente, sabão líquido e desinfetante da marca de todos os lotes com numeração final 1. A denúncia contra a empresa Química Amparo, responsável pela marca IP, foi feita pela Unilever em outubro de 2025 e março de 2026. A legislação e a regulamentação administrativa da Anvisa prevêem que empresas, entidades da sociedade civil, especialistas e população em geral possam fazer denúncias que serão analisadas e apuradas. Antes mesmo dessa denúncia, já havia uma fiscalização da agência marcada para abril, que foi quando as equipes da Anvisa, em conjunto com o Centro de Vigilância Sanitária do Estado de São Paulo e a Vigilância Municipal de Amparo, encontraram as irregularidades na unidade. Entre elas, a presença da bactéria Pseudomonas aeruginosa em mais de 100 lotes. O risco da presença do micro-organismo é maior para imunossuprimidos, como, por exemplo, quem convive com HIV, tem câncer e doenças autoimunes. A Anvisa informou que a fábrica de Amparo intensificou o trabalho para cumprir as exigências da vigilância sanitária. O alerta para o consumidor que tem algum desses produtos com final 1 em casa continua o mesmo: evitar o uso. Da Rádio Nacional em Brasília, Ana Lúcia Calda.
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24: Hora certa. 18 horas e 39 minutos.
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20: O mercado agropecuário começa esta sexta-feira, dia 15, com queda no preço do boi gordo. Em São Paulo, a arroba está sendo negociada a R$ 344,60, registrando recuo de 0,40%, segundo os dados do CPEA. No setor avícola, os preços seguem estáveis. O frango congelado permanece cotado a R$ 7,66 o quilo, enquanto o frango resfriado é vendido a R$ 7,68. Na Grande São Paulo, em São José do Rio Preto e em Descalvado. Já a carcaça suína especial mantém a estabilidade e segue negociada a R$ 8,71 por quilo nos atacados da Grande São Paulo. O suíno vivo, por outro lado, apresentou alta nos estados analisados. Em São Paulo, o animal é comercializado a R$ 5,52. Os dados completos do setor podem ser consultados diariamente nos indicadores divulgados pelo CPEA. Reportagem, Juline Pogorzelski.
3: A Agência Brasileira de Promoção de Exportações e Investimentos, a Apex Brasil, aposta no mercado chinês e iniciou nesta quinta-feira, dia 14, uma missão oficial no país asiático, com agendas previstas até o próximo dia 22 de maio, nas cidades de Chongqing, Shenzhen, Xangai e Pequim. O principal compromisso da delegação brasileira será a participação na CIAO China 2026, Feira do Setor de Alimentos e Bebidas da Ásia. Nesta edição, o Brasil terá presença recorde, com 82 empresas expositoras distribuídas em 5 pavilhões. No ano passado, participaram 54 empresas. A expectativa da Apex Brasil é movimentar US$ 3,3 bilhões em negócios imediatos e futuros. A missão é liderada pelo presidente da agência, Laudemir Miller. Segundo ele, as ações são voltadas à ampliação do comércio com a China, principal parceiro comercial do Brasil.
4: E ano passado nós fechamos com US$ 170 bilhões. Na carne, pouco mais de 10 anos atrás, a gente gera menos de 100 mil toneladas. E ano passado nós fomos, né, pelos em torno aí de 1,7 milhões de toneladas. Os números mostram e revelam o quanto que essa relação econômica importante com a China cresceu e o quanto que nós temos de parceria estratégica.
3: Um dos destaques da agenda é a chegada do programa Cooperar para Exportar ao Mercado Chinês. O projeto terá um espaço voltado à agricultura familiar brasileira, reunindo 10 cooperativas de várias regiões do país. Entre os produtos apresentados estão cafés especiais, açaí, castanhas, mel, vinhos, polpas de frutas e alimentos da sociobiodiversidade brasileira. A programação também inclui a participação da Apex Brasil no Roadshow The Beef and Road, promovido pela Associação Brasileira das Indústrias Exportadoras de Carnes, na cidade de Chongqing. A iniciativa busca ampliar a presença da carne bovina brasileira no interior da China. Em Shenzhen, o grupo fará visita a uma loja da Luckin Coffee, maior rede de cafeterias da China, que mantém parceria com a Apex Brasil para a promoção do café brasileiro no país asiático. Reportagem Marquesan Araújo.
5: Apesar do número de estudantes matriculados no ensino superior ter mais que dobrado nas últimas 2 décadas em todo o mundo, segundo a Unesco, um outro dado dentro do mesmo recorte chama atenção. O acesso à educação superior continua desigual, seja pela região do planeta, seja pela gratuidade para acessar o conhecimento acadêmico. Em 25 anos, as instituições de ensino superior passaram de 100 milhões de jovens entre 18 e 24 anos matriculados em 2000 para 269 milhões em 2024. Os dados são do Relatório Global de Tendências do Ensino Superior, divulgado esta semana pela Unesco, a Organização das Nações Unidas para a Educação, a Ciência e a Cultura. Mas o levantamento, que reuniu dados de 146 países, também revela que, frente a este aumento no acesso às universidades, o cenário de disparidade regional no número de universitários é grande. 80% dos jovens da Europa Ocidental e na América do Norte estão matriculados no ensino superior, seguidos por 59% na América Latina e Caribe, enquanto apenas 37% nos Estados Árabes, 30% no Sul e Oeste da Ásia e apenas 9% na África Subsaariana estavam matriculados no ensino superior. Outro dado da pesquisa trata do estudo privado e público. As instituições particulares continuam a representar um terço das matrículas globais, com a maior percentagem na América Latina e Caribe. No Brasil, especificamente, o desequilíbrio entre público e privado é ainda maior, demonstrando a necessidade de investimentos no setor para que o conhecimento universitário seja acessado gratuitamente. 4 em cada 5 universitários brasileiros frequentam instituições privadas, ou seja, precisam pagar

0: que as mulheres continuam subrepresentadas nos cursos de doutorado e ocupam apenas cerca de um quarto dos cargos de liderança acadêmica. Os dados completos do Relatório Global de Tendências do Ensino Superior podem ser acessados no endereço unesco.org. Da Rádio Nacional em São Luís, Madison Euler.
1: A cidade mineira de Araxá, a 260 quilômetros da capital, Belo Horizonte, realiza até o próximo domingo o Festival Literário Fli Araxá, com mais de 50 atrações voltadas para o incentivo à leitura. A proposta do evento é integrar literatura, reflexão contemporânea, formação de leitores e desenvolvimento da cultura local. Nesta edição do evento, o tema é Meu Lugar no Mundo, uma homenagem ao patrono escolhido, o geógrafo e intelectual Milton Santos, morto em junho de 2001 e que neste mês completaria 100 anos. O curador do festival, Sérgio Abranches, fala sobre a escolha.
2: É um autor de grande importância, o Milton Santos. É um intelectual brasileiro da estatura de um Celso Furtado, de um Darcy Ribeiro. Ele é geógrafo, mas ele transcende a geografia. Ele funde a geografia com a sociologia e faz uma ciência social inovadora, de grande poder explicativo e que tem o seu centro na noção de território. Do lugar da pessoa, segundo ele, determina em grande parte nossos comportamentos, nossas aspirações e os nossos interesses.
1: Participam do Fli Araxá grandes nomes nacionais e internacionais. Um deles é Marcelino Freire, que também é referência em cursos de escrita criativa, como explica o curador.
2: Todos os autores que nós levamos são grandes. Todos eles são premiados. Tem prêmio Jabuti, tem prêmio São Paulo, tem prêmio Oceanos, prêmios internacionais também. Mas eu destacaria, entre os brasileiros, o Marcelino Freire, que é, além de um grande autor, ele é um grande professor de escrita criativa e dos mais bem-sucedidos e conhecidos do Brasil. Marcelino mantém grupos de escrita criativa ao longo do ano. Essas oficinas dele produzem grandes autores. Há vários autores brasileiros recentes, premiados, importantes, que passaram pelas oficinas do Marcelino.
1: Outros importantes nomes são os da jornalista, escritora e professora Bianca Santana, autora de Quando Me Descobri Negra, o psicólogo e escritor Alexandre Coimbra Amaral, autor de Cartas de um Terapeuta, e o jornalista e escritor angolano José Eduardo Agualusa, com obras traduzidas para mais de 20 idiomas, entre elas Nação Crioula e O Vendedor de Passados. O festival conta ainda com um prêmio de redação para estudantes, que neste ano segue o tema do evento Meu Lugar no Mundo, propondo a eles uma reflexão sobre a noção de pertencimento para além da casa, considerando outros espaços, como bairro, escola, relações e histórias vividas, em diálogo com o pensamento do geógrafo Milton Santos. Sérgio Abranches explica a relevância deste concurso.
2: O concurso de redação é muito importante para nós. É a parte mais importante do legado duradouro que nós deixamos para as cidades todo ano. As escolas se engajam, é voluntária a inscrição. Normalmente a gente tem uma taxa de acima de 90% de adesão das escolas ao concurso. Os professores se mobilizam. Nós mandamos um professor para ajudar as escolas, como uma espécie de monitor, orientador, para ajudar as escolas a como trabalhar o tema das redações. É muito valorizado pela comunidade.
1: A programação do Fli Araxá inclui uma exposição de fotografias produzidas com máquinas analógicas por alunos entre 10 e 18 anos da Escola Municipal Romália Porfírio de Azevedo, da periferia da cidade. A proposta é apresentar ao público o olhar dos jovens sobre o lugar onde vivem. O evento acontece no Moderno Teatro do Centro Cultural Uniaraxá, com entrada franca. Outras informações em fliaraxá.com.br. Da Rádio Nacional no Rio de Janeiro, Carolina Pessoa.

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2: Hora certa. 18 horas e 52 minutos.
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6: A previsão do tempo para a região sudeste nesta sexta-feira é de chuvas isoladas em todo o estado de São Paulo, Triângulo Mineiro, Alto Paranaíba e Zona da Mata, em Minas Gerais, e Sul Espírito Santista. No Rio de Janeiro, são esperadas pancadas de chuvas acompanhadas por trovoadas isoladas. Nas demais regiões de Minas Gerais e Espírito Santo, variação entre muitas e poucas nuvens. Entre as capitais, mínima de 13 graus em São Paulo. A máxima deve chegar a 32 graus em Vitória. A umidade relativa do ar varia entre 40% e 100%. As informações são do Instituto Nacional de Meteorologia. Sophie Stein, o tempo e a temperatura.
7: Goiânia recebe, a partir desta quinta-feira, dia 14, a 69ª Exposição Agropecuária de Goiás, um dos principais eventos do setor no estado. A programação segue até o dia 24 de maio e deve atrair mais de 600 mil pessoas, com estimativa de movimentar cerca de 100 milhões de reais em negócios. A abertura foi realizada no Parque de Exposições Pedro Ludovico Teixeira, no setor Vila Nova, com participação do governador Daniel Vilela. Ele comentou as ações de segurança durante o evento.
8: Nós estamos muito felizes de poder estar com a garantia de tranquilidade para toda a população. As nossas forças de segurança estão aqui presentes para reafirmar a garantia de um planejamento adequado para que todos possam vir confraternizar, festejar com toda a segurança, com toda a tranquilidade e, ao mesmo tempo, poderem movimentar a economia da nossa cidade, do nosso estado, ao longo dos próximos dias.
7: Pela primeira vez, o evento utiliza reconhecimento facial integrado ao sistema de monitoramento das forças de segurança. A operação envolve polícia militar, polícia civil e corpo de bombeiros durante todo o evento. A programação inclui cerca de 500 animais em exposição, entre bovinos e equinos, além de atividades técnicas como palestras e cursos ligados ao setor agropecuário. A entrada é gratuita, mediante doação de 1 quilo de alimento não perecível. O público também encontra shows, atividades para crianças e ações voltadas ao campo. O governo de Goiás mantém estande com serviços de órgãos estaduais, como CEAPA, EMATER, CEASA e Agrodefesa, com orientações sobre crédito rural e programas de apoio ao produtor. A Polícia Civil participa por meio da Delegacia de Repressão a Crimes Rurais, com atendimento ao público e atividades educativas. Reportagem Marquesan Araújo.
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